0: programação do Antena Sertaneja desta terça-feira. Mas antes de encerrar aqui o programa, deixa eu falar para você que uma aposta de Rolim de Moura, aqui em Rondônia, acertou 5 números do concurso 3.069 da Mega Sena, realizado no último domingo, dia 11, e irá receber R$ 26.095,23. Nenhum apostador acertou as 6 dezenas e o prêmio acumulado está estimado em 150 milhões para o próximo sorteio. Os números sorteados foram 5, 19, 22, 44, 47 e o 57. Outras 149 apostas também acertaram as 5 dezenas e irão receber o prêmio de mais de 26 mil cada. 9.096 pessoas fizeram a quadra e irão ganhar um prêmio de R$ 709,33 cada. E o próximo sorteio será amanhã, quarta-feira, dia 14. As apostas podem ser feitas até às 19 horas, horário de Brasília, aqui em Rondônia até 18. Do dia do sorteio, nas casas lotéricas credenciadas pela Caixa em todo o país ou pela internet, tá bom? E por hoje é só. Agradecendo aqui o carinho da sua audiência, a sua sintonia de todos os dias. Muito obrigado pela companhia. Eu volto amanhã a partir das 8 da manhã no Meio da Antena e às 5 da tarde retornando aqui ao Antena Sertaneja. Tchau, tchau.
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0: Antena 8 e 6.
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0: 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As notícias do governo federal que movimentaram o país no dia de hoje.
1: Olá, boa noite.
2: Boa noite para você que nos acompanha em todo o país.
1: Terça-feira, 13 de outubro de 2026.
2: Vamos aos destaques do dia.
1: Direito do consumidor.
2: Medida provisória estabelece regras para identificar chamadas telefônicas e coibir fraudes e ligações indesejadas.
1: Decreto atualiza o funcionamento dos serviços de atendimento ao cliente. Luana Karen.
3: Em outra frente está a obrigação de ter sempre uma pessoa para atender demandas no serviço telefônico ou no canal digital.
2: Segurança pública.
1: Ação conjunta estabelece medidas para combater o uso irregular de telefones em unidades prisionais. Thaísa Vitória.
4: O decreto estabelece o bloqueio de terminais de comunicação móvel individualizados e também dos sinais de radiocomunicação no perímetro de segurança penitenciária cadastrado.
2: Comércio exterior.
1: Vendas para países do Mercosul e União Europeia registram crescimento.
2: Exportações acumulam mais de 284 bilhões de dólares entre janeiro e setembro. Graziele Bezerra.
5: Atualmente, o Brasil tem 700 parceiros que aprovam as práticas sanitárias internas e compram dos produtores brasileiros.
1: Hoje, na apresentação da Voz do Brasil, eu, Mariana Jungmann e Luciano Seixas.
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1: Foram publicadas hoje duas medidas que regulamentam a relação entre empresas e consumidores.
2: A primeira delas visa combater fraudes e ligações indesejadas com regras mais severas às operadoras.
1: A segunda medida é um decreto que aprimora os serviços de atendimento ao consumidor para produtos e serviços públicos.
3: Para combater fraudes telefônicas, a medida provisória publicada nesta terça-feira estabelece que as operadoras envolvidas em uma ligação têm a obrigação de assinar digitalmente as chamadas. Com isso, será possível saber, antes de atender ao telefone, se aquela chamada vem de um número certificado. Como detalha o secretário nacional de Direitos Digitais, Victor Fernandes.
6: Se aquele número de telefone não corresponder ao número de uma pessoa real, e a Anatel vai ter um cadastro dos números a partir dos blocos de numeração, se aquela chamada não for autenticada, o nosso celular não vai nem tocar. É uma espécie de direito do consumidor de não ser importunado. A gente começa a ter uma segurança maior de que aquela ligação é uma chamada legítima.
3: Além disso, a MP estabelece um limite percentual para chamadas curtas, que são aquelas com menos de 6 segundos de duração. Quem fizer ligações em massa poderá sofrer um bloqueio temporário de 15 dias. A Anatel regulamentará os detalhes em até 60 dias e as operadoras que descumprirem a medida poderão ser punidas. Em outra frente, um decreto estabelece regras para aprimorar o serviço de atendimento ao consumidor. Entre elas, está a obrigação de ter sempre uma pessoa para atender demandas no serviço telefônico ou no canal digital. Quem explica é o secretário nacional do consumidor, Ricardo Morichita.
7: A gente está cuidando daquilo que é o mínimo, daquilo que é o essencial, e permitir que o consumidor fale com uma outra pessoa, tenha as informações e possa encaminhar as suas demandas. 7 dias por semana, das 8 às 8.
3: O decreto também determina a continuidade do atendimento e estabelece prazos máximos de espera para falar com um atendente. Até 20 segundos para, no mínimo, 80% das demandas atendidas. O ministro da Justiça e Segurança Pública, Wellington César Lima e Silva, falou do esforço conjunto para pôr em prática as medidas de proteção ao consumidor.
8: Envolve diversos ministérios, muitas agências, para chegar num ponto de compreensão de todos os setores que demandam e que também não haja a inobservância das formalidades legais e do acolhimento das legítimas pretensões dos diversos setores da sociedade.
3: A Secretaria Nacional do Consumidor será responsável por fiscalizar e aplicar sanções às empresas que descumprirem as regras. Reportagem Luana Karen.
2: Combate à comunicação ilícita dentro dos presídios brasileiros.
1: Um decreto publicado hoje cria um programa nacional para bloqueio de celulares e de sinais de rádio nas unidades prisionais de todo o país.
2: Para que os bloqueios sejam realizados, os estados e o Distrito Federal precisam aderir de forma voluntária ao programa.
1: Com a adesão, poderão solicitar a aplicação da medida junto à Agência Nacional de Telecomunicações, a Anatel.
4: Foi publicado nesta terça-feira no Diário Oficial da União o decreto que cria o Programa Nacional de Neutralização de Comunicações Ilícitas em Estabelecimentos Penais. Na prática, a medida cria as condições para o bloqueio de celulares utilizados irregularmente em presídios e de sinais de radiocomunicação nos perímetros de segurança penitenciária. Para garantir que não haja comunicação ilícita de dentro dos presídios, o decreto estabelece o bloqueio de terminais de comunicação móvel individualizados, identificados pelo Código Internacional de Identificação de Equipamento Móvel, conhecido como IMEI, e também dos sinais de radiocomunicação no perímetro de segurança penitenciária cadastrado, por meio de bloqueadores de sinais de radiocomunicação. Para que esses bloqueios possam ser feitos, é preciso a adesão voluntária de estados e do Distrito Federal, que poderão solicitar a medida para a Agência Nacional de Telecomunicações, a Anatel. Os bloqueadores de sinal serão operados pelas autoridades estaduais e a Anatel será responsável por planejar, coordenar e fiscalizar o uso dos equipamentos. O mesmo decreto cria também o Cadastro Nacional de Perímetros de Segurança Penitenciária. Por meio dele serão fornecidas informações como as coordenadas georreferenciadas do perímetro de segurança, a descrição da unidade e de seu entorno. Assim, será possível preservar o sinal para núcleos habitacionais e equipamentos públicos próximos. Thaisa Vitória para a Voz do Brasil.
2: O agronegócio e a indústria brasileira firmam novos parceiros comerciais.
1: Os Emirados Árabes Unidos são o mais recente destino das exportações do país, com envio de pescados de captura e cultivo.
2: Além disso, o agronegócio brasileiro diversificou parcerias com a venda de frutas e grãos para a Ásia, África e América Latina.
9: Os Emirados Árabes são os mais novos parceiros comerciais do Brasil, que passou a exportar pescado de captura e de cultivo para o país do Oriente Médio. Kuwait, Nicarágua, Síria, Bangladesh, Costa Rica, Malásia e Nigéria são outros parceiros recentes da agroindústria brasileira e importam principalmente mamão, berinjela, maçã e milho em grãos. Atualmente, o Brasil tem 700 parceiros que aprovam as práticas sanitárias internas e compram dos produtores brasileiros. As exportações brasileiras tiveram alta de 10,4% neste ano, segundo o ministro do Desenvolvimento, Indústria, Comércio e Serviços, Márcio Elias. Em relação aos países membros do Acordo Mercosul-União Europeia, o aumento das exportações foi de 30%. Para o ministro, essa expansão de mercado se deve à articulação de diversos setores da economia brasileira e a busca por diversificação.
10: Atuação ou uma política de desenvolvimento para o agro, ela não envolve só a produção agropecuária, envolve muito mais do que isso. Por isso que a missão número um da nova indústria Brasil é justamente a agroindústria e todas as cadeias ou toda a cadeia produtiva que ela envolve, de máquinas, fertilizantes, tecnificação, serviços, tecnologia. Eu falo, vai da semente à indústria espacial. Vai da semente à previsão do tempo, à meteorologia, ao radar, ao sistema de irrigação. Tudo isso envolve a agroindústria. E quando a gente fala...
9: No acumulado de janeiro a setembro de 2026, as vendas externas ultrapassaram 284 bilhões de dólares. Os setores que mais exportam são indústria de transformação, que vende matéria-prima para indústria, indústria extrativista e agropecuária. Reportagem Graziele Bezerra.
1: Encerrou neste domingo a Operação Nossa Senhora Aparecida 2026, que fiscalizou as rodovias federais de todo o país.
2: A Polícia Rodoviária Federal concentrou esforços na rodovia Presidente Dutra, que dá acesso à cidade de Aparecida, em São Paulo, e também na BR-316, que dá acesso a Belém, no Pará.
1: A ação da PRF buscou coibir acidentes no entorno desses municípios, por conta da grande movimentação de pessoas que caminharam pelas estradas em direção ao Santuário Nacional de Aparecida e ao Círio de Nazaré.
2: Foram registrados 926 acidentes, com 68 mortes e mais de 900 feridos. De acordo com a porta-voz da PRF, Natália Guimarães, foram cerca de 45 mil testes de alcoolemia aplicados nas estradas durante o feriado.
11: Em todo o país, a PRF fiscalizou mais de 124 mil pessoas e veículos, o que gerou quase 44 mil testes de alcoolemia e 747 infrações envolvendo embriaguez. Nós também tivemos quase 4 mil ultrapassagens irregulares, o que geram justamente as colisões frontais, acidente que mais gera morte nas rodovias, e também 22 mil infrações por excesso de velocidade.
1: E uma correção: a operação Nossa Senhora Aparecida foi encerrada na segunda-feira, dia do feriado. A PRF apreendeu ainda mais de 2 toneladas de maconha e 34 quilos de cocaína. Ao todo, 356 pessoas foram detidas.
2: O Amazonas registrou 549 focos de incêndios florestais nos últimos 2 dias, mais da metade do total contabilizado em todo o mês de outubro do ano passado.
1: O Ministério da Integração e do Desenvolvimento Regional reconheceu situação de emergência em 36 municípios por conta dos episódios.
2: Uma força-tarefa entre a União, governo estadual e municípios atua no combate aos focos e na assistência às pessoas atingidas.
12: Os ministros do Meio Ambiente e Mudança do Clima, João Paulo Capobianco, e da Integração e do Desenvolvimento Regional, Valdez Góes, sobrevoaram áreas atingidas pelo fogo na região de Altazes, no Amazonas. A comitiva também acompanhou as operações no Centro Integrado de Comando e Controle em Manaus. O ministro do Meio Ambiente e Mudança do Clima, João Paulo Capobianco, anunciou o reforço das ações de combate ao fogo.
13: Nós estamos trabalhando em parceria com o governo do Amazonas e todos os estados da Amazônia, conforme hoje o comandante apresentou para nós, para ampliar a rede de ação do Corpo de Bombeiro.
12: Foram encontrados focos de incêndio em áreas de floresta preservada e de difícil acesso, o que indica a possibilidade de ação humana e intencional. O ministro da Integração e do Desenvolvimento Regional, Valdez Góes, destacou a mobilização conjunta dos governos federal, estadual e municipal. Ressaltou ainda que, além de combater os incêndios, é necessário garantir assistência às pessoas atingidas.
14: Uma coisa é enfrentar em todas as frentes e empregar toda a força que puder, governo federal junto com o estado e municípios, para apagar o fogo. A outra é assistir pessoas que já estão, de alguma forma, precisando de ajuda humanitária, de assistência médica, com resultado do incêndio.
12: Ao todo, o governo federal mobilizou 11 aeronaves e 250 brigadistas. 6 aeronaves já chegaram ao estado e outros 40 brigadistas estão a caminho. Desde o início da temporada, o IBAMA extinguiu 236 incêndios no Amazonas e ainda atua no combate a outros 22 focos ativos. Reportagem Pablo Mundim.
1: E diante do aumento das queimadas no Amazonas, o

0: e publicadas no Diário Oficial da União.
1: Agora, esses produtos contam com normas específicas mais simples, que levam em consideração a realidade dos produtores artesanais.
2: Há cerca de um ano, Juliana Viola fez uma transição de carreira para se dedicar ao que realmente gosta: produzir sabonetes, shampoos, difusores de ar de forma artesanal. Ela conta que tem todo o cuidado ao comprar matéria-prima para garantir que seus produtos não provoquem danos à saúde de seus clientes.
3: Todos os óleos essenciais que eu utilizo, toda matéria-prima, elas têm a certificação. Então, e as ervas que eu compro são de ótima procedência, só compro em locais que me certificam da segurança.
2: Quem fabrica de forma artesanal produtos de higiene pessoal, como sabonetes em barra, óleos e manteigas corporais, shampoos sólidos, perfumes, desodorantes naturais, sais de banhos e outros produtos similares, assim como Juliana, não vai mais precisar seguir as mesmas exigências aplicadas às grandes indústrias nacionais. É que a Agência Nacional de Vigilância Sanitária, Anvisa, resolveu simplificar a vida desses produtores artesanais. O diretor substituto da Agência Nacional de Vigilância Sanitária, Anvisa, Marcelo Moreira, explica o que muda para esses produtores.
4: Eles deverão controlar adequadamente as matérias-primas que são utilizadas na fabricação desses produtos, eles devem evitar contaminações, manter os produtos organizados e devem avaliar a qualidade do produto final, antes de colocá-lo à venda da população. Os produtos, eles deverão informar o consumidor a composição do produto, a data da fabricação, o prazo de validade, o endereço de produção, contatos do produtor e a identificação clara de que esse produto trata-se de um produto artesanal.
2: As normas se aplicam a quem produz em pequena escala, de forma predominantemente manual, com domínio completo de todas as etapas, como, por exemplo, a escolha dos ingredientes até a embalagem, sem terceirizar nenhuma parte do processo. Sobre a comercialização, a norma prevê que o produtor poderá fazer vendas em loja própria, feiras de artesanato, redes sociais e sites de marketplace próprios. As regras entram em vigor 60 dias após a publicação. Reportagem Cleide Lopes.
0: A falta de conhecimento sobre direitos das pessoas com deficiência pode gerar situações de constrangimento.
1: É o caso daqueles que sofrem do transtorno do espectro autista e outras condições ocultas que não se manifestam por traços corporais, as chamadas deficiências não visíveis.
0: A legislação brasileira estabelece regras para o atendimento prioritário e obriga estabelecimentos a identificarem essas prioridades.
1: Saiba mais na reportagem de Luciano Colares de Holanda.
5: Pessoas com deficiência, autistas, idosos com mais de 60 anos, gestantes, lactantes, pessoas com crianças de colo, pessoas obesas, indivíduos com mobilidade reduzida e doadores de sangue têm prioridade no atendimento garantida por lei. Mas muitos deles ainda passam por constrangimentos em serviços públicos e estabelecimentos comerciais. Camila Matricardi, de Brasília, tem um filho autista de 18 anos. Caio é nível de suporte 1 e, segundo a mãe, os dois enfrentam uma série de dificuldades no dia a dia.
6: Teve uma vez que eu estava no supermercado e a gente estava na fila, eu entrei na fila de atendimento prioritário. E as pessoas da fila começaram a me olhar. E nisso, uma mulher que estava já quase para pagar fez um comentário pro rapaz do caixa. Realmente, o que é visível, as pessoas já automaticamente se vê que respeitam. Ah, não, tudo bem. E o dele teve ali aquele julgamento por um tempo ali. Eu tava assim, o que são esses olhares pra mim, sabe?
5: Diferente de deficiências com marcadores visíveis, o transtorno do espectro autista e outras condições ocultas não se manifestam por traços corporais. Por isso, a comprovação pode ser feita apresentando documentos oficiais, como a carteira.

0: De identificação da pessoa com transtorno do espectro autista, como explica Edilson Barbosa, advogado e presidente do movimento Orgulho Autista Brasil.
1: Ela é uma carteirinha que tem que ser emitida no seu município para gratuitamente para pessoas autistas. Então a gente pede, se no seu município não está emitindo, cobre e faça a sua CIPTEIA, porque com ela, aí você garante aí o seu direito de atendimento prioritário. Não basta só falar que é autista, às vezes você tem que mostrar, e para mostrar, em vez de andar com laudo, aquele papel que o médico emite, você mostra sua carteirinha.
0: Estabelecimentos privados e órgãos públicos devem adequar placas e painéis de sinalização para incluir todos os grupos contemplados pela lei. Em caso de descumprimento da prioridade, a denúncia pode ser feita ao PROCON do município, do estado ou do Distrito Federal, se forem estabelecimentos comerciais. Já para descumprimentos em qualquer instituição, pública ou privada, é possível acionar o Disque Direitos Humanos, Disque 100. Reportagem Luciana Colares de Holanda.
2: Dicas do Enem.
3: Oi, meu nome é Antônia Barbosa e a minha dúvida é: o que eu devo fazer nos últimos 30 dias antes do Enem?
4: Faltando pouco, né? Dia 8 de novembro já é o primeiro dia das provas. O professor de história, Fábio dos Santos Reis, disse que nesse momento, na reta final, é hora de fazer revisão do conteúdo.
5: Agora o importante é fazer revisão de exercícios ou mesmo das antigas provas, para que o candidato ele possa ter uma dimensão melhor daquilo que é cobrado no Enem. Chegou ali 4 semanas antes da prova, é exercício. Um exercício inspirado nas provas do Enem, ou diretamente a resolução de provas anteriores mesmo. Então, muitos dos alunos, inclusive, fazem simulados, aqueles que às vezes têm um pouco mais de possibilidade, às vezes conseguem imprimir esses simulados para irem fazendo em casa. É aplicação prática, é aquela ideia de aplicando os conhecimentos mesmo.
4: É isso aí. Se prepare e acompanhe as nossas dicas toda terça-feira aqui na Voz do Brasil e também na radiogov.ebc.com.br.
6: A educação digital e midiática foi instituída ano passado como elemento curricular obrigatório prevista na Base Nacional Comum Curricular.
7: A ideia é acompanhar a evolução tecnológica e promover o uso de dispositivos digitais nos espaços escolares, com incentivo a práticas éticas e igualitárias.
6: Para guiar essas diretrizes, o Ministério da Educação criou duas estruturas para fortalecer ações na rede pública de ensino sobre conectividade, educação digital e midiática e inteligência artificial.
7: O Ministério da Educação instituiu duas estruturas para fortalecer a implementação das políticas de educação digital e midiática, inovação e conectividade nas redes públicas de ensino. O Comitê Nacional de Educação Digital e Midiática, Inovação e Conectividade e a Rede Nacional de Articuladores. A iniciativa busca aproximar o MEC das secretarias estaduais e municipais de educação e fortalecer a cooperação entre os diferentes níveis de governo. O Comitê Nacional de Educação Digital e Midiática, Inovação e Conectividade tem caráter consultivo. Entre as suas atribuições estão acompanhar e apoiar ações de conectividade, infraestrutura tecnológica, educação digital e midiática, além de inovação pedagógica. Já a Rede Nacional de Articuladores vai fortalecer e articular ações estratégicas de apoio à implementação curricular. Suas atribuições incluem a implementação de ações de monitoramento, formação continuada, produção de materiais orientativos e, principalmente, um espaço estruturado para trocas de experiências. A rede vai contar com articuladores nacionais, territoriais, estaduais e das capitais. Para mais informações, acesse o portal gov.br/mec. Locução Talita Albuquerque, reportagem Flávia Fernanda.
8: O Instituto
2: Instituto Nacional de Estudos e Pesquisas Educacionais Anísio Teixeira, o INEP, liberou para consulta o cartão de confirmação para quem teve o pedido aprovado para reaplicação da prova nacional docente.
6: O documento já está disponível no sistema PND, dentro da página do participante. É pelo cartão que o candidato confere as informações mais importantes, como o local e o horário do exame.
2: A reaplicação da prova acontece no próximo domingo, dia 18 de outubro.
6: Para mais informações, acesse pnd.inep.gov.br. Repetindo, pnd.inep.gov.br.
2: E essas foram as notícias do governo federal.
6: Uma realização da Secretaria de Comunicação Social da Presidência da República.
2: Com produção da empresa Brasil de Comunicação.
6: Fique agora com as notícias do Poder Judiciário e do Congresso Nacional. Boa noite.
2: Boa noite e até amanhã.
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10: Evento do Supremo Tribunal Federal promove debate sobre constitucionalidade digital.
11: Justiça do Trabalho em Alagoas condena empresa de telemarketing por restrições ao uso do banheiro e assédio moral.
10: Superior Tribunal de Justiça mantém indenização à comunidade indígena do Rio de Janeiro por reportagem que a associou ao tráfico de drogas.
11: Boa noite. Boa noite, eu sou Marcela Luiz.
10: E eu sou Walter Lima.
11: O presidente do Supremo Tribunal Federal, ministro Edson Fachin, recebeu nesta terça-feira, em audiência solicitada pela Polícia Federal, o diretor-geral da instituição, Andrei Rodrigues. Entre os temas tratados estão as investigações relacionadas ao Banco Master, ameaças dirigidas a ministros do STF e o andamento dos inquéritos relacionados ao INSS e ao Banco Master.
10: O presidente do Supremo pediu celeridade da Polícia Federal para o fim do inquérito 4781, tendo a Polícia Federal adiantado que vai analisar as eventuais diligências pendentes.
11: Ocorreu na manhã de hoje, no Supremo Tribunal Federal, a quarta edição do programa Diálogos Institucionais.
10: O projeto debate os limites da constitucionalidade. Marcelo Della Libera.
12: O tema do encontro foi constitucionalismo digital e os impactos das novas tecnologias na vida das pessoas, como destacou o professor universitário e integrante do Centro de Estudos Constitucionais do STF, Ingo Sarlet.
13: É que a Constituição passou a ser também um instrumento que deve estabelecer um marco sobre justamente essas questões que envolvem a transformação digital, os desafios que ela representa, inclusive em termos de risco e até mesmo violações sistemáticas de direitos, como acontece com a desinformação, especialmente no processo eleitoral.
12: O diretor do Centro de Estudos Constitucionais do Supremo, Fernando Facuri Scaff, destacou que o diálogo constitucional entre os poderes é importante para que todos falem a mesma língua.
14: A importância desses encontros envolve uma participação do Congresso Nacional nas duas casas e também do sistema de justiça, porque muitas questões destas estão pendentes de regulação, por um lado, que são fatos extremamente novos, tudo que se refere ao mundo digital, à regulação dessas matérias, e por outro lado, uma parte delas já está judicializada.
11: Superior Tribunal de Justiça mantém condenação da editora Globo a indenizar por danos morais a comunidade Guarani de Bracuí, em Angra dos Reis, no Rio de Janeiro.
10: Em reportagem, os indígenas foram associados ao tráfico de drogas. Fátima Uchoa.
15: Na reportagem da editora Globo, também foi afirmado que a comunidade receberia cachaça em troca de maconha. A indenização foi fixada em R$50 mil pela Justiça Federal Fluminense. No STJ, ao manter essa indenização e reconhecer que o Ministério Público é parte legítima para a propor ação em favor da comunidade indígena Guarani de Bracuí por danos causados pela publicação jornalística, o relator ministro Ricardo Vilas Boas Cueva apontou que a liberdade de expressão e de imprensa devem ser conciliadas com o direito de proteção à honra e à dignidade, o que não ocorreu nesse caso.
11: Justiça do Trabalho em Alagoas condena empresa de telemarketing por restrições ao uso do banheiro e assédio moral.
16: Trabalhadora vai receber R$15 mil de indenização. Simone Moura.
17: A justiça entendeu que a política de pausas da Alma Viva Experience SA em Maceió prejudicava especialmente as mulheres por desconsiderar necessidades como a do período menstrual, da gestação e do pós-parto. Depoimentos mostraram que as pausas eram limitadas a 5 minutos e podiam prejudicar as metas dos funcionários. A nona vara do trabalho também reconheceu assédio moral e rescisão indireta do contrato. Cabe recurso.
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11: Uma boa noite.
16: E até amanhã.

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1: Eu sou Paula Groba.
2: Eu sou Humberto Pinheiro.
1: E estes são os destaques de hoje do Jornal do Senado, que começa agora.
2: PEC da Segurança Pública pode ter votação concluída em comissão na quarta-feira.
1: Projeto prevê aquecedores solares obrigatórios em habitações do programa Minha Casa Minha Vida.
2: Comissão pode votar alívio na contribuição previdenciária dos militares.
1: Boa noite.
2: Boa noite.
1: Mais recursos, maior integração entre as forças policiais e regras mais rigorosas para combater facções criminosas, milícias e outras organizações. Esses são alguns dos principais pontos da PEC da Segurança Pública, que pode ter votação concluída pela Comissão de Constituição e Justiça na próxima quarta-feira.
2: A proposta busca reforçar o combate ao crime no país. O texto base foi aprovado pela Comissão de Constituição e Justiça do Senado, com mudanças propostas pelo relator, senador Rogério Carvalho, do PT de Sergipe. Repórter Bruno Lourenço.
3: A proposta de emenda à Constituição, já aprovada na Comissão de Constituição e Justiça, institucionaliza o Sistema Único de Segurança Pública e confere à União a competência para estabelecer diretrizes gerais para o setor. A PEC expande ainda atribuições da Polícia Rodoviária Federal ao permitir o policiamento ostensivo de ferrovias e hidrovias federais. Prevê um regime especial mais rigoroso para chefes de organizações criminosas e admite a criação de polícias municipais de natureza civil. A CCJ vota nesta quarta-feira algumas sugestões de alterações no texto base. O senador Carlos Portinho, do PL do Rio de Janeiro, por exemplo, quer incluir as Forças Armadas entre as beneficiárias dos recursos destinados à segurança quando militares atuarem em atividades de proteção e defesa civil, contra delitos transfronteiriços e na garantia da lei e da ordem.
4: A ausência de previsão expressa quanto à destinação de recursos do Fundo Nacional de Segurança Pública para essas operações gera insegurança jurídica e limita a capacidade de resposta do Estado frente às ameaças do alcance nacional. Aqui falamos de soberania.
3: O relator, senador Rogério Carvalho, do PT de Sergipe, no entanto, recomenda a rejeição da emenda.
5: As Forças Armadas têm o seu próprio regramento de financiamento, que é um outro debate que precisa ser feito num outro lugar. E se ele for convocado, deverá ter reforço orçamentário naquilo que é o lugar do financiamento da segurança pública.
3: A PEC assegura para o desenho das ações de segurança pública receitas vinculadas ao Fundo Nacional de Segurança Pública e ao Fundo Penitenciário Nacional, vedados os contingenciamentos.
1: E militares aposentados que recebem até o teto do regime geral podem ficar isentos da contribuição previdenciária.
2: É o que determina um projeto de lei que está pronto para ser votado na Comissão de Assuntos Econômicos. Raíssa Abreu conta mais.
6: Está pronto para votação na Comissão de Assuntos Econômicos o relatório do senador Efraim Filho, do PL da Paraíba, a um projeto de lei que alivia a cobrança previdenciária de militares aposentados e seus pensionistas. Apresentada pelo deputado Cabo Gilberto Silva, também do PL da Paraíba, a proposta determina que a contribuição só vai incidir sobre a parte da remuneração que ultrapassar o teto do regime geral da Previdência. O senador Efraim Filho é favorável ao projeto. Ele destacou que a mudança vai corrigir uma distorção histórica que vem corroendo as remunerações dos militares inativos. O senador explicou que os militares são a única categoria do serviço público que paga contribuição previdenciária sobre o total dos vencimentos, o que prejudica quem ganha menos. Depois de passar pela Comissão de Assuntos Econômicos, a proposta vai ser analisada pela Comissão de Assuntos Sociais.
1: Empresas poderão ajudar os funcionários a comprar medicamentos em troca de descontos no imposto de renda.
2: O projeto que cria o Programa de Medicamentos do Trabalhador está pronto para votação na Comissão de Assuntos Econômicos. Repórter Marcela Cunha.
7: O projeto permite que empresas ajudem a pagar os medicamentos de seus funcionários e dependentes. A proposta do senador Everton, do PDT do Maranhão, cria o Programa de Medicamentos do Trabalhador, que funcionaria de forma semelhante semelhante ao Vale Alimentação. As empresas que aderirem ao programa poderão dividir com os empregados os custos dos remédios e receber incentivos fiscais. O Everton afirma que a iniciativa poderá aliviar o orçamento das famílias.
8: A empresa que aderir ao programa tem desconto no imposto de renda. Isso vai ajudar muito as pessoas que precisam comprar medicamentos que não estão na farmácia popular.
7: O relator na Comissão de Assuntos Econômicos, senador Nelsinho Trade, do PSD de Mato Grosso do Sul, apresentou parecer favorável ao projeto, mas sugeriu mudanças. Entre elas, um limite de R$90 mensais por funcionário para o cálculo do incentivo fiscal concedido às empresas. Se aprovado na Comissão de Assuntos Econômicos, o projeto seguirá para a Comissão de Assuntos Sociais, onde poderá receber a decisão final do Senado.
1: O Senado também pode votar uma proposta que estimula o uso de aquecedores solares de água em residências. O texto está sob análise da Comissão de Meio Ambiente.
2: Uma das ideias é tornar o equipamento obrigatório em obras do programa Minha Casa, Minha Vida. Repórter César Mendes.
9: O projeto cria o Programa Nacional de Incentivo ao Uso de Aquecedores Solares de Água, Pronasol, prevendo que o governo federal defina localidades em que será obrigatória a instalação desses equipamentos pelo programa Minha Casa Minha Vida. O saque do FGTS, uma única vez, para compra de aquecedores solares destinados à residência própria, também está previsto. O autor, senador astronauta Marcos Pontes, do PL de São Paulo, disse que a adoção das medidas propostas vai contribuir para a economia de energia elétrica e para a redução dos impactos ambientais.
10: Num país como o nosso, localizado com bastante insolação, sem dúvida nenhuma isso aí vai ser um ganho grande também para a construção civil na utilização desses sistemas.
9: Após a análise da Comissão de Meio Ambiente, o projeto seguirá para a Comissão de Infraestrutura.
1: A senadora Damaris Alves, do Republicanos do Distrito Federal, defendeu a investigação de condutas de ministros do Supremo Tribunal Federal pelo Senado. Ela rejeitou a possibilidade de acordos para evitar tensões entre as instituições e citou suspeitas de corrupção, decisões judiciais e medidas de censura.
2: Para Damaris, as condutas dos ministros devem ser apuradas na próxima legislatura.
11: Não serei fiadora de impunidade e vou trabalhar incansavelmente para que a lei valha para todos. Ninguém vem com essa história de diálogo pela governabilidade, de diálogo para não ter tensão entre esta casa e a outra. E o recado é claro, não tem acordo.
1: Já o senador veneziano Vital do Rego, do MDB da Paraíba, destacou as manifestações populares ocorridas em diversos estados do país nos últimos dias. Estudantes e movimentos sociais participaram da mobilização em defesa de pautas como educação e garantia de direitos sociais.
2: Durante os atos, os participantes também pediram o fim da chamada escala 6x1, a proposta que reduz a jornada de trabalho para 40 horas semanais, sem redução salarial, está em discussão no plenário do Senado Federal e pode ser votada em primeiro turno ainda nesta semana. Veneziano Vital do Rego defendeu que a população continue mobilizada.
12: Quero enaltecer a presença às ruas dos milhões de brasileiros que ganharam a Avenida Paulista, que ganharam Copacabana, que estiveram em Pernambuco, em João Pessoa, no Rio Grande do Sul, em Campina Grande, em Santa Catarina, em todas as partes.
1: E senadores concluíram nesta terça-feira a quarta sessão de debates sobre a PEC que acaba com a escala 6x1. A proposta reduz a jornada para 40 horas semanais, com duas folgas e sem redução salarial. Defensor da mudança, o senador Paulo Paim, do PT do Rio Grande do Sul, afirmou que a medida é uma questão de direitos humanos, por garantir mais tempo para o descanso e o convívio familiar.
2: A última sessão de debates está prevista para esta quarta-feira. Em seguida,

0: O plenário poderá votar a PEC em primeiro turno. A liderança do governo já recolhe assinaturas para pedir agilidade na votação em segundo turno. Paim defendeu a aprovação unânime da proposta e classificou como a conquista de dignidade para os trabalhadores.
1: Asseguramos que o direito ao tempo não seja uma pauta meramente econômica. É uma causa civilizatória. É uma causa de direitos humanos.
0: Com edição de Paulo Groba e trabalhos técnicos de Eliseu Caires, o Jornal do Senado fica por aqui. Acompanhe agora as notícias da Câmara dos Deputados. Boa noite.
2: Boa noite e até amanhã.
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4: Parlamentares analisam medidas de apoio às pessoas com deficiência.
5: Um dos projetos implanta delegacias para atendimento especializado.
6: Outra proposta cria qualificação de pessoas com deficiência na cultura.
7: Boa noite. A Câmara aprovou medidas de apoio para a qualificação profissional de pessoas com deficiência no setor cultural. A repórter Paula Bittar acompanhou a votação.
8: A Comissão de Constituição e Justiça da Câmara aprovou um projeto que prevê recursos para a formação e qualificação profissional de pessoas com deficiência no setor cultural. A proposta inclui dispositivo na lei que criou a Política Nacional Aldir Blanc de Fomento à Cultura para prever que entre as ações e projetos culturais que recebem apoio e fomento da União, estados e municípios estejam ações e iniciativas culturais que promovam a formação e a qualificação das pessoas com deficiência para atuação no mercado cultural. O relator, deputado defensor Estélio Denner, do União de Roraima, recomendou

0: Considera que a proteção das conquistas sociais dos brasileiros deve estar no centro do debate nacional. A parlamentar cita o SUS e a educação pública entre as políticas que precisam ser fortalecidas, independentemente de quem estiver no poder.
1: Segurança Pública. Avança na Câmara a proposta que cria as delegacias especializadas no atendimento às pessoas com deficiência. A repórter Silvia Munhato explica.
2: A Comissão de Defesa dos Direitos das Pessoas com Deficiência da Câmara dos Deputados aprovou o projeto que cria nos estados e no Distrito Federal as delegacias especializadas no atendimento às pessoas com deficiência. Pela proposta, o Poder Executivo deverá regulamentar a instalação gradual das delegacias, de acordo com a demanda de cada região. Por recomendação da relatora na comissão, a deputada doutora Alessandra Haber, do Podemos do Pará, foi aprovada a versão da Comissão de Segurança Pública para o projeto do deputado Juninho do Pneu, do PSDB do Rio de Janeiro. A principal mudança em relação ao texto original foi a previsão de financiamento pelo Fundo Nacional de Segurança Pública. Segundo a relatora, essa alteração dá à proposta maior viabilidade administrativa e financeira. De acordo com o texto aprovado, as delegacias deverão contar com equipes multiprofissionais formadas por delegados, investigadores, escrivães, psicólogos, assistentes sociais, intérpretes da língua brasileira de sinais e profissionais de apoio. A proposta que cria as delegacias especializadas no atendimento às pessoas com deficiência será analisada agora pela Comissão de Constituição e Justiça. Da Rádio Câmara de Brasília, Silvia Munhato.
1: Ciência e tecnologia.
0: Uma comissão da Câmara aprovou regras para reforçar investigações de crimes cometidos pela internet. Saiba mais com a repórter Maria Neves.
3: A Comissão de Segurança Pública da Câmara aprovou o projeto do deputado Domingos Neto, do PSD do Ceará, que institui medidas voltadas a inibir crimes na internet e aumentar a pena para quem comete esse tipo de delito. Além de criar um tipo penal para organização criminosa digital, a proposta determina que a justiça suspenda ou bloqueie perfis e contas usados para praticar crimes de forma continuada. Atualmente, a lei prevê a retirada de conteúdos específicos por meio de ordem judicial, mas não trata do bloqueio de contas, perfis ou canais na rede de computadores. A medida define organização criminosa digital como grupo de três ou mais pessoas que use a tecnologia para cometer crimes com pena máxima superior a 4 anos ou que atue em mais de um país. Pelo texto aprovado, apresentado pelo relator, deputado Capitão Alberto Neto, do PL do Amazonas, a pena para quem integrar, organizar, chefiar ou financiar organização criminosa digital será de 4 a 8 anos de reclusão, além da punição correspondente ao crime praticado. As penas serão aumentadas de 1/3 a 2/3 quando os criminosos utilizarem ferramentas avançadas para dificultar a identificação dos autores. O mesmo acréscimo é previsto para ataques a instituições financeiras, serviços públicos essenciais ou infraestrutura crítica, como os sistemas utilizados pelo mercado financeiro. Ainda de acordo com a proposta, empresas de tecnologia, provedores de internet e instituições financeiras serão obrigadas a colaborar com as autoridades na identificação de suspeitos de cometer crimes virtuais. Outro ponto permite ao Banco Central determinar o bloqueio temporário de contas, valores ou transações financeiras sempre que houver indícios de lavagem de dinheiro, fraudes financeiras ou outros crimes com risco imediato de dissipação dos recursos. O projeto que prevê medidas para coibir crimes virtuais ainda será analisado pela Comissão de Constituição e Justiça e terá de ser votado pelo plenário. Se aprovado, poderá seguir para análise do Senado. Da Rádio Câmara de Brasília, Maria Neves.
1: Economia. Paulo Benevides Filho, do União do Ceará, questiona a proposta de orçamento da União para 2027, estimada em 7,5 trilhões de reais, e alerta para o impacto dos juros da dívida pública, que, segundo ele, devem alcançar 1 trilhão e 300 bilhões.

0: bilhões de reais no ano.
1: O legislador também contesta os valores divulgados sobre as despesas previdenciárias. Mauro Benevides Filho teme que o governo federal descumpra a regra constitucional que determina o limite de tomada de empréstimos, sob o risco de tornar insustentáveis as contas públicas.
0: Luiz Lima, do Novo do Rio de Janeiro, critica a política econômica vigente no país. Ele classifica como preocupante a perda do poder de compra da população e aponta o preço dos alimentos e os baixos salários como sinais das dificuldades enfrentadas pelos brasileiros.
1: Luiz Lima também avalia que o aumento do número de beneficiários de programas sociais reflete a falta de oportunidade de trabalho. Para o parlamentar, é preciso priorizar a geração de empregos, reduzindo a dependência da população em relação aos incentivos assistenciais.
0: Bongás, do PT do Rio Grande do Sul, defende as medidas do governo federal para ajudar os micro e pequenos empreendedores com ampliação do limite de faturamento, renegociação de dívidas bancárias e acesso a mais recursos.
1: De acordo com Bongás, apoiar pequenos negócios amplia investimentos e favorece o crescimento econômico, beneficiando trabalhadores e parcelas mais amplas da população, em conformidade com as políticas públicas de promoção de oportunidades para os brasileiros.
0: Ricardo Maia, do MDB da Bahia, ressalta a necessidade de manter as políticas sociais e econômicas em vigor, priorizando os problemas concretos da população, como o fim da fome, do endividamento e o acesso à saúde, à educação e ao mercado de trabalho.
1: Ricardo Maia também critica o discurso de ódio e a polarização, lamentando que a política tenha sido transformada em disputa entre torcidas, alheia às condições reais de vida da maioria dos brasileiros e à luta por um futuro promissor.
2: Saúde.
0: A Câmara está debatendo a alternância entre medicamentos biológicos e biosimilares. Saiba mais sobre os usos dessas substâncias com a repórter Agui Pontes.
3: A Comissão de Saúde da Câmara dos Deputados aprovou uma proposta que permite a troca entre medicamentos biológicos e biosimilares. Para que a troca seja possível, é necessário haver critérios técnicos observados, acompanhamento clínico e de efeitos colaterais. A principal diferença entre esses medicamentos é a origem. Os biológicos são naturais e os biosimilares são sintéticos. A deputada Silvia Cristina, do PP de Rondônia, relatora da Comissão de Saúde, explica como se deu as discussões sobre o projeto.
4: Antes nós tínhamos um entrave, né, porque os biosimilares eram de complexo ativo, mas passado com o tempo, viu-se que podia ser feita essa dispensação, porque já não teria mais problema, especialmente com parte da vigilância sanitária. Então nós fizemos um relatório pela aprovação, então essa dispensação ela é possível para garantir, é claro, um desenvolvimento melhor com relação à saúde.
3: Os medicamentos biológicos são produzidos a partir de células ou organismos vivos. Por virem dessa fonte, as moléculas geradas são grandes e complexas, como um anticorpo, por exemplo. Por causa dessas características, os medicamentos biológicos tendem a se degradar mais facilmente, com mudanças pequenas, como a de temperatura, e não permitem cópias idênticas. Por outro lado, os biosimilares são medicamentos desenvolvidos de forma artificial para apresentar semelhança com um medicamento biológico original, trazendo o mesmo efeito e obedecendo a normas técnicas específicas. Quando surgiram, trouxeram junto muitas dúvidas sobre sua segurança e principalmente sobre a segurança em fazer a alternância entre os medicamentos biológicos e biosimilares. A relatora Silvia Cristina explica que hoje em dia essa inquietação foi superada, dado o acúmulo de estudos, não só por parte da Agência Nacional de Vigilância Sanitária, a Anvisa, mas de órgãos como a Organização Mundial da Saúde e a Agência Europeia de Medicamentos. Ela defende que a proposta procura estabelecer na legislação os tipos de medicamentos e prever a segurança da alternância entre os dois tipos, desde que tenha acompanhamento técnico. A proposta que permite a troca entre medicamentos biológicos e biosimilares espera análise na Comissão de Finanças e Tributação. Da Rádio Câmara, de Brasília, Agui Pontes.
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2: Trabalho.
1: Gilvan Alencar, do PSB do Ceará, defende o fim da escala de trabalho 6x1, com a adoção de 2 dias de descanso por semana. O congressista critica parlamentares que, segundo ele, mudaram de posição sobre o tema durante o período eleitoral.
0: E Gilvan Alencar questiona a proposta de negociação direta entre patrões e empregados para definir a jornada de trabalho. O parlamentar considera que a mudança na legislação deve priorizar os direitos dos trabalhadores, independentemente das disputas políticas.
1: Benedita da Silva, do PT do Rio de Janeiro, defende a aprovação do fim da escala de trabalho 6x1, destacando a mobilização nacional em favor de 2 dias de descanso por semana. A deputada avalia que a pressão popular tem levado parlamentares contrários à mudança a rever suas posições.
0: Benedita da Silva considera que a participação dos movimentos sociais é fundamental para ampliar os direitos dos trabalhadores. A parlamentar ressalta a atuação de estudantes e representantes da classe trabalhadora na mobilização pela redução da jornada.
1: Reginaldo Lopes, do PT de Minas Gerais, é favorável ao fim da escala 6x1 e defende as garantias legais para assegurar tempo livre além do expediente. O deputado alega que a mudança pode melhorar a qualidade de vida e a saúde mental dos trabalhadores.
0: Em contrapartida, Reginaldo Lopes rechaça a jornada intermitente de trabalho e as negociações individuais, alegando que trabalhadores e patrões têm poderes desiguais de barganha. Ele conclama os eleitores a acompanhar as votações que ocorrerão no Senado sobre o fim da escala 6x1.
1: Alencar Santana, do PT de São Paulo, defende o fim da escala 6x1, atribuindo o avanço da proposta à mobilização popular e ao apoio do governo federal. Ele lembra ainda o governo anterior e alguns senadores que eram contrários à matéria, alegando prejuízos a empresas e à economia.
0: Na avaliação de Alencar Santana, a aprovação da PEC que acaba com a escala 6x1 vai representar uma conquista dos trabalhadores, especialmente da juventude e das pessoas que dependem do próprio trabalho para garantir o sustento.
2: Votação.
1: A Câmara aprovou um aumento do limite anual para a admissão de bombeiros militares no Distrito Federal. A repórter Paula Bittar acompanhou a votação.
6: A Comissão de Constituição e Justiça da Câmara aprovou uma proposta que aumenta o limite anual para o ingresso de efetivo no Corpo de Bombeiros Militares do Distrito Federal. Segundo o texto, em vez das atuais 377 nomeações por ano, a corporação poderá admitir anualmente até 714 novos integrantes, dos quais 94 oficiais e 620 praças. Segundo a autora do projeto, deputada Érica Cocai, do PT do Distrito Federal, os atuais limites de ingresso não são capazes de fazer frente às demandas da população nos próximos anos.
7: Nós precisamos de mais profissionais no Corpo de Bombeiros aqui do Distrito Federal. São profissionais que não apenas protegem o patrimônio, mas são profissionais que protegem a vida ou as vidas da população. Todas as vezes que nós temos algum tipo de situação emergencial, nós lembramos dos bombeiros e nós chamamos os bombeiros. Então são profissionais que são fundamentais para nossa cidade.
6: A proposta que aumenta o limite anual para o ingresso de efetivo no Corpo de Bombeiros Militares do DF já pode seguir para o Senado, a menos que haja recurso para votação antes pelo plenário da Câmara. Da Rádio Câmara de Brasília, Paula Bittar.
2: Eleições.
0: Eleito com mais de 52 mil votos, Bebeto, do PP do Rio de Janeiro, agradece o apoio dos eleitores de mais de 88 municípios do estado e atribui a vitória à fé em Deus. Ao dizer que apresentou mais de 32 projetos, ele reforça estar entre os 10 deputados fluminenses mais atuantes.
1: O congressista destaca sua atuação na defesa de obras de mobilidade urbana na Baixada Fluminense, com a duplicação da rodovia Presidente Dutra e a revitalização da ferrovia em São João de Meriti. Bebeto promete seguir atuando em benefício do estado.
0: Charles Fernandes, do PSD da Bahia, agradece os quase 90 mil votos recebidos que o conduziram para o seu terceiro mandato na Câmara e reafirma seu compromisso em defender a agricultura familiar, o agronegócio e os municípios baianos na próxima legislatura.
1: Ele destaca investimentos na área de saúde do estado, incluindo mais de 20 hospitais e 27 policlínicas. Charles Fernandes defende ainda a soberania nacional, a autonomia dos povos, e as relações internacionais baseadas na cooperação e nas relações harmoniosas entre nações.
0: O Tony de Paula, do PSD do Rio de Janeiro, critica posicionamentos do Tribunal Superior Eleitoral, alegando haver diferença de tratamento aos candidatos à presidência da República no que diz respeito à retirada de publicações nas redes sociais.
1: O Tony de Paula pede que os ministros não protejam candidatos supostamente ligados às milícias, ao citar contratações de familiares de milicianos em gabinetes parlamentares, influências em hospitais federais e repasses de emendas a entidades ligadas a esses grupos.
0: Paulo Soares, do Podemos de São Paulo, faz um balanço dos seus 4 meses de mandato e destaca a apresentação de 31 propostas e a atuação em 7 relatorias. Entre os resultados, ele cita um projeto já transformado em lei voltado à prevenção da saúde da mulher.
1: Paulo Soares também agradece os votos recebidos e afirma que vai continuar acompanhando as demandas do interior paulista, mesmo sem mandato. Ele defende uma atuação política focada em áreas como saúde e educação, com menos disputas ideológicas e mais atenção aos problemas da população.
0: Luiz Couto, do PT da Paraíba, agradece os mais de 60 mil votos recebidos, embora não tenham sido suficientes para garantir sua reeleição. Com 5 mandatos como deputado federal e 2 como estadual, ele afirma que sua trajetória foi dedicada à justiça social e à defesa dos direitos humanos.
1: Luiz Couto também reafirma o compromisso de continuar servindo ao povo paraibano, mesmo fora do Congresso. Para ele, o fim do mandato não encerra sua atuação em defesa da população, guiada, segundo ele, pela fé, pela honestidade e pelo compromisso com o próximo.
0: Geraldo Rezende, do União de Mato Grosso do Sul, diz que respeita o resultado das urnas e que vai seguir trabalhando até o último dia do seu mandato. No balanço de sua trajetória, ele destaca participação na criação da Universidade Federal da Grande Dourados.
1: Geraldo Rezende menciona ainda sua contribuição para a construção do Hospital Regional de Dourados e a implementação do primeiro SAMU indígena do país. O deputado também cita a construção de creches em aldeias e a defesa da regionalização dos serviços públicos.
0: Ismael, do PL de Santa Catarina, agradece os mais de 70 mil votos que recebeu, mas lamenta não ter alcançado a reeleição. Após 4 anos na Câmara e 37 anos de vida pública, o parlamentar faz um balanço da sua trajetória política e enaltece a experiência adquirida no Congresso.
1: Além disso, Ismael cita participação em comissões e frentes parlamentares, entre elas a de amparo às comunidades terapêuticas. O deputado conclui que pretende seguir em frente, agradecendo à família, aos amigos e aos eleitores pelo apoio.
0: Termina agora o Jornal Câmara dos Deputados, produzido pela Rádio Câmara, com trabalhos técnicos de Rafael Santos e apresentação de Márcio Aquilissardi e José Carlos Andrade. Uma ótima noite para você.
1: A Voz do Brasil volta amanhã. Boa noite.
2: Você ouviu A Voz do Brasil. Boa noite.

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7: 9:09.
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4: 9:12.
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6: 9:16.
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4: Antena FM e a hora certa. 9:47.
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4: 10:19.
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4: 10:48.
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2: Antena FM e a hora certa. 11:32.
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8: 00:01.
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1: Antena FM e a hora certa. 12:30.

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5: Antena FM e a hora certa. 1:01.

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1: Antena FM e a hora certa. 1:33.

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6: 2:03.

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3: Antena FM e a hora certa. 2:30.

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4: 3 e 1.
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3: 3:33.
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9: 4:02.

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3: 4:31.

0: quem que é essa sirigaita?
1: Sei lá.
0: Tá de casa com ela? Jura? Quer que uma cobra te pica se estiver mentindo? Uma cobra cascavel?
1: Ô, Su, será que não dá pra você arrumar uma cobra mais mansa, não? Cascavel, Deus me livre desse trem, Su.
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3: 4:58.
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5 e 2. 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

Bom dia, bom dia, bom dia. Bom dia, minhas amigas, meus amigos, bom dia, gente bonita, bom dia, gente querida, bom dia, gente maravilhosa, gente apaixonada, gente abençoada. Bom dia para todos ligados e antenados aqui na frequência 100.7, a rádio Antena FM, Ouro Preto do Oeste, Rondônia. Sejam todos bem-vindos. É manhã de quarta-feira, meia semana. Hoje é dia 14, é 14 de outubro de 2026. Muitíssimo obrigado pelo seu carinho, pela sua companhia. Nossa gratidão ao nosso Deus Pai Criador. Ele que é dono de tudo e de todas as coisas. Pai querido, obrigado pelo fôlego de vida. Obrigado pela noite maravilhosa e abençoada de um sono reparador. Obrigado por tudo. Obrigado por tanto. Silêncio desse dia que amanhece. Venhamos pedir-te a paz, a sabedoria, a força. Queremos olhar hoje o mundo com os olhos cheios de amor. Ser pacientes, compreensivos, mansos e prudentes. Ver além das aparências os teus filhos como tu mesmo os vês. E assim, não ver senão bem em cada um. Fecha os nossos ouvidos a toda calúnia. Guarda nossa língua de toda maldade. E só de bênçãos se encham as nossas vidas. Que sejamos bondosos e alegres, que todos quantos que se achegarem a cada um de nós sintam a tua presença. Senhor, revista-nos da tua beleza. Nos livre de toda maldade alheia, de energia ruim, de quem torce contra e de quem pelas costas fala mal de nós. Nos dê a tua graça, o teu amor, o teu perdão, a tua bondade, benignidade, paciência, resiliência e sapiência. Nos livre e nos guarde. Nos dê a tua proteção. Proteja os nossos familiares, nossos lares, nosso município, o estado, o país, o mundo e todas as pessoas de bem nessa terra. Pedimos em nome do teu filho amado Jesus Cristo.

0: Oba, que beleza, maravilha, bom demais. São 5:10 aqui na antena, 5:10. Bom dia pra você ligadinho, aonde quer que esteja, aí antenado comigo, essa maravilhosa, gostosa e bela manhã. Tá participando comigo a dona Dejanira, ela pediu o colono a ouvir nesta bonita manhã, né, dona Dejanira? Abraço, minha querida, obrigado, bom dia, bom dia, bom dia. Eita, muito bom. A Edileuza também tá ligadinha, tá antenada. Oi, Edileuza. Bom dia, minha querida. Daqui a pouquinho eu toco a canção que você pediu, tá joia? Obrigado pelo carinho e pela companhia. O Marcão na linha 200 já tá comigo, já tá antenado. Alô, Marcão, como é que tá você? Tá tudo tranquilo por aí? Um abraço, meu garoto. Ele falou bom dia, Jota. Abençoada quarta-feira para todos nós. Bom dia, bom dia. Valeu, meu garoto. Bom dia, bom dia. A linha 20 tá lá, o Gilzão, antenado, curtindo e ouvindo. Alô, Gilzão, como é que tá por aí? Hã? Ô, rapaz, olha aqui, ele falou bom dia, meu amigo Jota, manda aí com o Dudu e Dalvan, presente da natureza, vai pra todos os ouvintes da 100.7. É. Ah, e ele falou aqui, ó, as 7 tem resultado bom pra nós, positivo? Ô, rapaz, positivo, hein? Você viu, Gilson, hã? Aí, bonito, hein? É, no sufoco. Aí chegou o resultado, não foi? Então tá bonito. Um abraço, meu garoto. Obrigado e bom dia. Quem já tá ligadinho comigo, já tá antenado, é o grande Brucutu. Brucutu partiu pro Anarizão na Rondônia. Ê, Brucutu. Boa viagem aí, obrigado, bom dia. Alusão aí, boa compra, viu? Boa compra, boas compras aí pra região do Vale do Anari. Tá bonito? Aí, bonito. Valeu, valeu. Quem mais aqui, ó? O Anderson. O Anderson Camargo tá comigo. Ele falou, bom dia, amigo J. Rabelo. Toca aí, Ari Santos, percorrendo Rondônia. Manda aí, um bom dia, um abraço aí para o Carioca. Tá na linha 80, é o presidente da associação. O Carioca. Fala comigo, meu garoto. Ele falou aqui, ó, bom dia. Também lá pro patrão Nilzão e pra patroa Eliane. Aí, bonito. Alôzão Eliane, alôzão Nilzão. Pessoal, equipe ali da Top Milho. Já ligadinhos e antenados com a gente, né? Um abraço forte pra vocês aí. Obrigado, bom dia. Maravilhosa quarta-feira. Valeu, Anderson. Amigo Maza, lá em Carneirinhos, nas Minas Gerais, já tá ligado comigo, já tá antenado. Alô, Maza, como é que tá por aí? Fala comigo, meu garoto. Abraço forte, hein? Olha aqui quem tá ligadinha comigo, é a Rô. Oi, Rô. Ela falou, bom dia, meu amigo. Um abençoado dia pra você. Obrigado igualmente, querida Rô. Ela já tá ouvindo, já tá curtindo. O que ela falou aqui? Quero oferecer agora um modão daqueles pra você. Como é que é aqui? Um modão daqueles aí. Ah, então é assim, ó. Ela falou que ela ofereceu para o esposo dela, para a Ninha, para a mamãe, para a Edileuza, para o Renan, para o Diogo e para todos os que estiverem ouvindo nessa hora. Ô, Rô, faz o seguinte, fala o nome do modão aí para nós tocar para essa turma, seu maridão, para a querida Ninha. Oi, Ninha, como é que tá você, minha querida? Para a mamãe, dona Dejanira, para a Edileuza, para o Renan, para o Diogão e para todos os ouvintes. Aí, bonito. Valeu, minha querida. Tudo de bom, hein, Rô? Bonita, bela e maravilhosa quarta-feira aí pra você, tá bom? Sua querida família, bom dia, bom dia. O Onésio Coutinho já tá comigo também? Alô, Onésio Coutinho. Tá tudo normal aí, tá tudo ótimo. Ótima quarta-feira pra você também, tá bom, meu querido amigo? Bonita e bela quarta-feira. Obrigado pela companhia, valeu pelo carinho, obrigado pela sintonia e audiência. Tá chegando moda? Então vamos deixar cair uma moda bonita aqui. A primeirinha pra começar. Muito bem, o colono que a dona Dejanira pediu. 5:14.
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6: Hora certa na Antena 5:21, agora bom dia.
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6: Dia Antena. Muito bom, de volta por aqui. Você ligadinho, você antenado comigo, sintonizado, ouvindo e curtindo a nossa programação. Muito bom dia. Aonde quer que você esteja aí com o seu radinho ligado, antenado, curtindo e nos ouvindo. Um abraço muito forte. A dona Júlia tá ligadinha comigo, dona Júlia. Ela falou assim que gosta do nosso programa, diz ela que é o melhor programa e ela falou que é o melhor do mundo, ela falou. Né, dona Júlia? Um abraço, minha querida, obrigado e bom dia, viu? Bom dia pra você, tá ligadinha, tá curtindo, tá ouvindo. Deus abençoe a senhora aí também. E valeu por estar sempre em nossa companhia, em nossa audiência, tá bacana? É isso aí, quem mais tá com o radinho ligado também aqui e tá ouvindo nosso programa? O seu Geraldo, tá ligado? O seu Geraldo tá antenado comigo, né, seu Geraldo? Alusão aí pro senhor, obrigado por estar com a gente em nossa companhia, em nossa audiência. Muito bem, manda um abração pro pessoal que tá fazendo aquela caminhada, cuidando da saúde. Ei, rapaz, o pessoal tá fazendo caminhada bastante, hein? Muita gente passa aqui em frente à rádio e dá um alôzinho, dá um tchauzinho. É, tá caminhando, aponta pro ouvido, fala, tô caminhando e ouvindo aqui. Aí bonito, hein? Que beleza. Abraço pra todos vocês, uma quarta-feira maravilhosa e abençoada, tá legal? 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Isso aqui foi que a Edileuza pediu, Água no Leite. Um abraço, minha querida, obrigado e bom dia, bom dia.

0: Muito bom, você ouvindo Arizantos e os Recampados percorrendo Rondônia. Bom dia pra você, ligadinho, antenado, sintonizado, ouvindo e curtindo aqui o Bom Dia Antena. Aluzaço, aonde quer que esteja a nos ouvir nesta maravilhosa, bonita e bela manhã. O Sandro da Fazenda, o Sandro que trabalhava na Fazenda Paneto, agora tá lá em Mirante, tá ligadinho comigo, né, Sandrinho? Um abraço pra você, obrigado, bom dia, bonita quarta-feira. Alusão pros meninos ali na Fazenda Paneto, tá lá com a gente, o Neno, tá lá o Marguim, tá lá o Daltão, tá o Deré, rapaziada já tão garrado na teta, apertando na teta e fazendo espuma no balde. Alusaço pra vocês aí, o grande Rafael já tá comigo lá também, né, Rafael? Na 4 ali da 81, pertinho da Fazenda Paneto, é... O Rafael deu um grito, os meninos escutam lá no curral da Paneta. Se os meninos de lá gritar, o Rafael escuta por cá. É, ué. É isso, Rafael. Um abraço, meu garoto, pessoal que tá na lactação aí, ó. Alôzaço pra todo mundo. Alô, meu amigo Misael Parente. Misael falou outro dia pra mim. Eu falei, mas será? Ele falou outro dia pra mim. E quando eu chego aqui, eu começo a falar aqui às 5 horas, ele já tá com um tamborzão cheio, tamborzão de 50 litros cheio. Falei, mas homem, você tá acordando é cedo mesmo, bobo? Hã? Aê, meu amigo Misael Parente, abraço pra você, meu garoto. Alô, Dedé Parente, alô, seu Matheus, dona Diva, toda a família, um abraço forte, obrigado aí, bom dia, bom dia. Ó, ver quem mais tá com o radinho ligado, quem mais tá antenado, o grande Cid Clay. Cid Clayzão Bruto e Batuta já tá comigo já. Ele tá ligadinho, ele falou lá, bom dia, meu irmão, quartou. Nós estamos por cá, na lida aí do dia a dia. Quero oferecer toda essa programação lá pro tio Bardo, lá pro Coracil, Nivaldo Mendes, o seu Cícero, o seu André Pezinha, a dona Elva, o Jadão, é o Diegão Mineirão, o pai Rael, 15 quilos, a Edileuza, a tia Lenira, o seu Miguel, o Rogério Dias, o Sidão da Areia, a Luciana Fátima, o Damião, o Caquil, o Largatixa, o filhão Cleison Luan, o Toninho da 210, a Vânia Platz, o Edmilson, e para todos os ouvintes desta linda e maravilhosa programação. Fica na paz de Deus, meu irmão, aquele abraço. Outro para você, Cid. Obrigado e bom dia. Maravilhosa quarta-feira, ontem encontrei o Cid. É, abraço, meu garoto, valeu, valeu. O Batatinha tá ligado comigo, ele falou, bom dia, meu amigo Rabelo, estou antenado. Toca aí a música Leilão, ok? E dá um salve lá pro Nivaldo Mendes, pro Jonas da 80, lá pro Sidão da Areia e pra todo mundo que tá na escuta. Tá bonito. Fala aí, 80, cadê a turma da 80? Alôzaço lá, viu? Grande Nivaldo Mendes, às horas ele já tomou bastante cafezinho agora cedo, né? Né, Nivaldo Mendes? Abraço pra você aí, meu garoto. Obrigado e bom dia. Alôzão pro grande Messias, o Eric. Um abraço forte. Obrigado, bom dia. Também lá pro, um bom dia lá pro nosso querido amigo Vitor Crestan, é, pra toda essa turma maravilhosa aí da linha 80, tá bonito? É isso aí, agora já são 5h39, vou fazer aqui algumas informações pra você que tá ligadinho com a gente. Olha, um empresário morreu afogado após salvar a filha de uma embarcação que virou em um rio aqui no estado de Rondônia. O corpo do empresário é Cladson Brito de Godóis. Ele foi encontrado na manhã de ontem, terça-feira, no rio Guaporé, na região de fronteira, lá com a Bolívia. Ele desapareceu após a embarcação que ele estava virar na última segunda-feira, dia 12. De acordo com a polícia, Clydson e a filha de 20 anos navegavam em direção a São Francisco do Guaporé, quando ele tentou desviar de algo na água. Aí, durante a manobra, a embarcação virou. O empresário conseguiu ajudar a filha a chegar a um local seguro, mas afundou antes de alcançar a margem do rio e não foi mais visto. Moradores acionaram a polícia e o corpo de bombeiros para realizar as buscas na região. Segundo os bombeiros, a equipe foi acionada na noite da última segunda-feira e se preparava para ir ao local. Como a área é de difícil acesso, os militares planejavam utilizar uma aeronave. Nas primeiras horas de ontem, terça-feira, familiares informaram que o corpo do empresário havia sido encontrado boiando no rio. Com isso, as buscas pelos bombeiros não foram necessárias. De acordo com a Delegacia de Polícia Civil de São Miguel do Guaporé, será instaurado aí um inquérito policial para apurar as circunstâncias do acidente. 6:41, 6:41. Você tá ligadinho, você tá antenado, tá sintonizado comigo aqui no nosso Bom Dia Antena, trazendo aqui algumas informações. Olha, ultimamente a gente tem percebido a fumaça, bastante fumaça aqui em Rondônia. Essa fumaça, ela é de incêndios no Amazonas, tá deixando os céus de Rondônia encoberto e afetando aí a qualidade do ar. O estado amanheceu sob uma intensa camada de fumaça ontem, provocada por incêndios florestais registrados aí no Amazonas. De acordo com o Instituto Nacional de Meteorologia, o IMET, os ventos que atuam na região são responsáveis por transportar aí a fumaça até o estado de Rondônia. A fumaça, ela fez a qualidade do ar do estado cair. De acordo com o empresário da Suíça, ou de acordo com uma empresa da Suíça, que mede aí os níveis de poluição do mundo, Porto Velho e Rondônia registrou aí um índice de qualidade do ar, o IQA, aí de 120, classificado aí como não saudáveis aí para grupos sensíveis. Só que já tem algum problema de respiração, O ar não é saudável. É saudável para ninguém, mas para quem tem algum tipo de problema aí com a respiração, enfim. O Amazonas bateu recordes de incêndios neste ano. Nos 10 primeiros dias de outubro, foram registrados aí 1.380 focos, um aumento de 271% em comparação aí com o mesmo período de 2025. Segundo dados aí do painel do fogo, do Centro Gestor e Operacional do Sistema de Proteção da Amazônia, o Sensipam, satélites do INPE mostram o estado como centro da fumaça e que se espalha aí em direção às cidades vizinhas, Principalmente Porto Velho. Aqui tá bastante fumaça, mas Porto Velho tá mais ainda, E o Amazonas está ali, pertinho de Porto Velho, aquela região ali já de o Maitá, o Santo Antônio do Matupi, ali o Apuí, Toda aquela região ali já é Amazonas, Ali você passa do outro lado da ponte, ali que do Rio Madeira, também já é o Amazonas, O amigo Jean, é possível que tá ouvindo a gente lá. Jean e a Rosângela, ali pertinho de Porto Velho, já é Amazonas. Essa fumaça toda está encostando na nossa Rondônia. 6:44, daqui a pouquinho a gente volta com muito mais músicas aqui no nosso Bom Dia Antena.
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3: Antena FM e a hora certa. 5:45.
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0: Tá você ligado, tá você antenado aqui na frequência 100.7. Tá faltando agora 12 para as 6. Bom dia, bom dia.

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5: Agora faltam 5 dias.
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0: Aí por isso, aí você ouvindo César Menotti e o Fabiano cantando Leilão aqui no Bom Dia Antena. Muito bem. São 6:18, pra você ligadinho, pra você antenado, muito bom dia, gratidão pelo seu carinho, pela sua companhia e audiência, manhã de quarta-feira, meiou a semana. É dia 14 de outubro de 2026. Um abraço aqui pra querida Vera. A Vera já tá ligadinha, já tá antenada com a gente lá na linha 20. É isso, Vera? Alô, meu amigo Inácio. Um abraço forte pra vocês aí, obrigado e bom dia, bom dia. A Sheila Maria também já tá ligadinha, ela pediu uma bonita canção com o Guilherme Silva. Eu toco ainda hoje, tá bom, Sheila? Obrigado e bom dia. Vou dar um alôzão aqui pro José Carlos. É o Zezé, não é o de Camargo, mas é o de Ouro Preto. Aí, Zezé, um abraço, meu garoto, obrigado e bom dia. Vamos aqui pro nosso intervalo, daqui a pouquinho eu já volto e trago aqui o Agro Antena, tá bom? Agora 6:19, bom dia, bom dia.
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0: Oba, que maravilha! Tá você ligado, tá você antenado, sintonizado aqui na frequência 100.7. 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É manhã de quarta-feira, hoje é dia 14. Olha aqui, ó, as datas comemorativas que temos aqui para o dia 14. Hoje hoje é dia de levar o seu ursinho de pelúcia para o trabalho ou também para a escola. Não é possível. Hoje é dia do meteorologista. Hoje é dia mundial da normalização. Hoje é dia nacional da pecuária. É, são essas aqui as datas comemorativas que temos para hoje. Especialmente aqui, dia nacional da pecuária. Muito bom. A pecuária está inserida no agro e o agro sustenta o mundo, não é verdade? Muito bem, são 6h24. Um abraço aqui para o amigo Gibion. Ô, Moreno, fala comigo. Como é que tá por aí, Gibion? Tá tudo tranquilo? Abraço pra você, daqui a pouquinho toca a moda que você pediu, viu? Tá bonito? Faz favor, Moreno, faz favor. Tá. É que é. Aí, bonito. Valeu, Gibion. Um abraço, meu garoto. Obrigado e bom dia. Muito bom, vamos aqui às nossas informações. Passo Agro Antena de todas as manhãs aqui pela frequência 100.7, Rádio Antena FM, Ouro Preto do Oeste, Rondônia.

cafezinho aqui pra dar uma engraxada, não é mesmo? Então tá bonito, olha aqui, ó. Os destaques de hoje aqui no nosso Agro Antena. O milho brasileiro tende a seguir pressionado pelo baixo preço aí do cereal norte-americano em Chicago, né? É, lá com Chicago mais baixo, o real mais forte, aí prêmios mais fracos, grãos brasileiros está menos competitivo. O milho americano tá produziu bastante e aí pressionando aqui o milho brasileiro, deixando aí mais em conta pra gente consumidor final, não é mesmo? Muito bom. A questão do boi gordo segue aí em alta, né? Com escalas de abate apertadas. Em 2 anos de operação, a JBS Terminais supera 800 mil toneladas, né? Aí no porto de Itajaí. E anuncia aí um novo ciclo de investimentos da JBS. Agora são 6:26, 6:26. O Brasil abre mercado de pescados aos Emirados Árabes Unidos. O cacau sobe em Nova York com o excesso de chuvas na Costa do Marfim. A soja, o milho e o trigo registram leve queda na Bolsa de Chicago. Queda na importação de fertilizantes acende aí um alerta para a safrinha. As chuvas registram ou restringem aí a colheita de mandioca e reduzem o esmagamento. Preços do feijão carioca sobem na maioria das regiões produtoras. É o feijão carioca. Feijãozinho carioca é bom, hein? É. Ver como é que anda aqui uma saca de feijão. A gente compra por quilo, né? Mas o produtor vende por saca. Maior preço aqui do Brasil é em Itapeva. Itapeva, R$ 344,88. No leste goiano, a saca de feijão tá custando R$ 307. Nordeste, no noroeste de Minas, 313, São Paulo, 342. Em Sorriso aqui, Mato Grosso, 291. Por aí vai, são preços aí, Brasil afora. Em Belzonte, 324. Em Barreiras, 314. Aí tem a questão das notas também, né? Tem aquele mais selecionado, tem um menos selecionados, né? Tem a questão das notas também, tem toda essa questão. Pois bem, são 6:28, você tá ligado, você tá antenado, tá sintonizado com a gente. Um abraço forte, obrigado e bom dia. Muito bem, olha aqui, ó, tem mais informações. O cacau atinge aí a maior cotação em um ano, não, em um mês. Em Nova York, com as chuvas na África, especialmente lá na Costa do Marfim. O mundo globalizado hoje é assim, né? Lugar chovendo demais, outro de menos e tudo isso influencia. É uma grande região produtora, tudo isso influencia aí no preço final, na cotação e enfim. A Embrapa fecha acordo com a China para levar a IA à agricultura familiar. A China reduz aí a importação de milho dos Estados Unidos devido a margens negativas. Temos mais aqui, olha só. O El Niño.

de setembro, divulgado pelo IBGE na última sexta-feira, dia 9, trouxe um sinal dessa mudança. Alimentação no domicílio subiu 0,96% após 3 meses de deflação. Grupo Alimentação e Bebidas avançou 0,83%, contribuindo com 0,18 ponto percentual para a inflação geral, de 0,82 em 12 meses. O índice acumulou aí alta de 4,58%, acima do teto de 4,50% da meta. E por aí vai. Os efeitos de um local, uma região chovendo bastante, outra menos, né? Chovendo menos, grande estiagem, causa realmente, né, problemas aí. E o consumidor final acaba sempre pagando o preço, né? O culpado não importa. O que importa é que o consumidor final, ele sempre paga o preço, né? Se temos, por exemplo, aqui na BR-364, pedágio, né? E pedágios caríssimos, o mais caro do Brasil, é o consumidor quem paga o preço. Consumidor final quem paga o preço. Se temos um problema de bastante chuva, né, e estraga alimentos, enfim, passa da hora da colheita, uma coisa e outra, é o consumidor final que paga o preço. Se temos uma energia cara aqui no estado de Rondônia, somos nós quem pagamos e, né, pagamos aí uma energia tão cara, sendo que somos produtores de energia. Imagina você. Bom, são 6:32 agora, 6:32. A você ligado e antenado aqui, sintonizado na nossa programação, muito bom dia, muito obrigado pela sua companhia, pela sua audiência. Você que nos acompanha aqui na cidade, na chácara, no sítio, na fazenda, aonde quer que esteja a nos ouvir, aquele abraço forte. Obrigado e bom dia, tá? Valeu por estar aí em nossa companhia, em nossa audiência. Deixa eu pegar aqui. Olha,

sabia que os robôs estão tomando conta, né? Um robô colhe tomate sozinho, sabia? Com 83% de sucesso e reconhece aí a maturação como 99,9% de precisão. Um robô tá colhendo tomate. Rapaz, equipado com inteligência artificial, câmera e braço mecânico, o sistema identifica tomates verdes semimaduros e maduros e realiza aí a colheita de forma autônoma. O avanço sinaliza aí uma nova etapa da mecanização de culturas que ainda dependem fortemente de trabalho manual. A mecanização agrícola está começando a alcançar uma das fronteiras mais difíceis aí da automação no campo. Colher frutos delicados, reconhecer individualmente o ponto de maturação e retirá-los da planta sem provocar danos. Um novo sistema robótico desenvolvido aí para a cultura do tomate conseguiu combinar estas três tarefas em uma única operação autônoma, atingindo resultados que colocam a tecnologia entre os experimentos mais promissores da chamada agricultura de precisão. Por aí vai, né? Rapaz, o robozinho tá aqui, ó, tem uma imagem dele aqui colhendo tomate. Eita, aí... Ali ele tá colocado em um local bem, um local tranquilo e planinho e tudo, né? Quero ver um robô desse entrar numa lavoura mesmo, assim, uma lavoura, né? De tomate, ali, enfim, gradeado e tudo aquilo, né? Mas o pessoal vai trabalhando, vai colocando sistemas, enfim, daqui a pouco a robozada aí vai invadir, né? Vai invadir aí o trabalho braçal. São 6:35, você tá ligadinho, você tá antenado, tá sintonizado com a gente? Aquele alô, aquele abraço e aquele bom dia. Olha, aqui em Rondônia,

ônibus são destruídos por incêndio na garagem de frigorífico. Vamos ver como é que é essa história aqui, ó. O incêndio atingiu a garagem de um frigorífico na tarde da última segunda-feira em Rolim de Moura, a região da Zona da Mata de Rondônia. O ônibus que estava estacionado no local, né? Os ônibus aí foram destruídos pelas chamas. Vídeos mostram uma fileira de veículos estacionados na garagem, enquanto dois deles são consumidos pelo fogo. As imagens também registram chamas altas e uma grande quantidade de fumaça preta. O corpo de bombeiros foi acionado, a polícia militar também, por volta das 14 horas, e devido à gravidade e à proporção inicial do incêndio, todo o efetivo disponível aí foi usado aí para mobilização para atender essa ocorrência lá em Rolim de Moura. 3 viaturas de combate a incêndio foram utilizadas na operação. As equipes também contaram com o apoio de caminhões, pipa da Secretaria Municipal de Obras, concessionária Águas de Rolim, enfim. Após cerca de 2 horas e meia de trabalho, os bombeiros conseguiram controlar as chamas e impedir que o fogo propagasse aí para outros veículos e estruturas próximas. Segundo a corporação, aproximadamente 7 a 8 veículos foram preservados. Apesar dos danos materiais causados pelo incêndio, não houve registro de vítimas ou feridos. Até a última atualização da reportagem, as causas do incêndio também não haviam sido esclarecidas, identificadas. Aconteceu em Rolim de Moura. Até já disse hoje aqui, mas com relação aí a essa fumaça que estamos sentindo aqui em Ouro Preto, em grande parte do estado de Rondônia, mais ainda lá em Porto Velho, na capital do estado, até porque essa fumaça ela vem ali do estado do Amazonas, né? E Porto Velho tá bem pertinho ali do estado do Amazonas. Dia de ontem amanheceu aí sob uma intensa camada de fumaça provocada pelos incêndios florestais registrados na Amazônia, de acordo aí com o Instituto Nacional de Meteorologia. Os ventos que atuam na região são responsáveis por transportar a fumaça até a capital e o estado rondoniense. A fumaça fez a qualidade do ar da capital rondoniense cair, de acordo aí, né, com uma empresa suíça que mede os níveis de poluição no mundo. Porto Velho registrou um índice de qualidade do ar, né, de 120, classificado como não saudável aí para grupos sensíveis. Não faz bem para ninguém, porém, para quem é, né, sensível aí, questão da respiração, sofre mais ainda, não é verdade? Pois bem, já são 6:39, 6:39. Muito bom dia para você, ligadinho, muito bom dia para você, antenado com a gente, essa maravilhosa, bonita e bela manhã aí de manhã de quarta-feira, meio de semana, dia 14 de outubro de 2026. Abraço forte aos amigos e amigas que nos acompanham na cidade, na chácara, no sítio, na fazenda, aonde quer que esteja a nos ouvir. Alô, seu Cláudio, como é que tá o senhor, meu querido? Seu Cláudio tá ligado comigo, ontem ele me levou um presentão, né, seu Cláudio? Obrigado, tá bom? Tudo de bom aí pro senhor, pra sua querida família. O Cláudio mora ali, na chácara ali atrás do Morro Chico Mendes. Um abraço, meu garoto. Muito bom dia. Passou um vento meio forte por aí esses dias, né, seu Cláudio? Rapaz, meio forte, viu? Caiu bastante árvores ali naquela rua ali, a Maria Moreira, né? Um abraço ali aos moradores ali da rua Maria Moreira. Só atrás do Morro Chico Mendes aqui em Ouro Preto. Um abraço forte para vocês aí. Obrigado por estarem com a gente, em nossa companhia, em nossa audiência. É isso aí. Muito bem.

mais um aqui pra gente finalizar aqui o nosso Agro Antena de hoje. Muito bem, olha aqui, ó. Usinas querem evitar suspensão aí pelo STF dos precatórios do setor. Aqui também temos que sobre a ciência no agro, né? É o que Flávio Bolsonaro e Lula propõem ao setor. Destravar o orçamento do seguro rural é prioridade, diz aí o ministro, né? Brasil abre 700 destinos internacionais ao agronegócio no valor de 4 bilhões, é isso? Muito bem, você tá ligadinho, você tá antenado, tá sintonizado comigo. É manhã de quarta-feira e a gente finaliza por aqui o nosso Agro Antena de hoje. 6:41, 6:41. Já eu volto aqui trazendo moda sertaneja, daqui a pouquinho tem o esporte também. Ontem foi noite de Copa Sul-Americana, não foi? Ô, rapaz! Tá faltando 19 para as 7. Bom dia, bom dia!

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4: Antena FM e a hora certa. 6:43.
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14: Muito bom. É o Bom Dia Antena de volta no seu rádio. Agora tem Lourenço e Lourival. Canga do Tempo. Tá faltando agora 12 para as 7. Bom dia, bom dia.

0: Opa, que maravilha! E você ouvindo o Tião Carreiro e o Pardinho? Minha vida! Tá ligado, tá antenado, tá sintonizado aqui na frequência 100.7. Faltando agora.
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0: 4 para as 7, bom dia. 3 agora, faltando para as 7.
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tempos difíceis também. Mas enfim, são 6h58, tá você ligado e antenado aqui na frequência 100.7. Vamos aqui, hoje é quarta-feira. Hoje pela Copa Libertadores da América, jogam Fluminense e Palmeiras, viu? É, hoje no Maracanã, Fluminense e Palmeiras. Clássico brasileiro, aí na semifinal da Libertadores da América. A outra semifinal é amanhã, começa aí, é o jogo da ida. O Flamengo vai enfrentar o Estudiantes. Muito bom, é isso aí. Aqui, né, pelo menos uma equipe teremos aí na grande final, não é mesmo? Até porque agora se enfrenta o Fluminense e o Palmeiras. Uma das duas vai para a grande final da Libertadores da América. O Flamengo deve passar também pelo Estudiantes e aí uma final brasileira. Muito bom. 6h58. E ontem rolou o jogo da Sul-Americana, semifinal também. Vasco da Gama foi em La Bombonera, na Argentina. E venceu a equipe do Boca Juniors por 1-0. Vascão, rapaz, fez história, viu? Acho que nunca ou havia vencido a equipe do Boca Juniors, que é uma baita equipe, né? Mas o Vascão até teve um jogador expulso, enfim. Vasco tomou conta aí de uma das atmosferas mais temidas do continente e se impõe aí, né? Até com a expulsão infantil lá de um jogador vascaíno, um Tali Gomes, né? Sujeito sem noção, parece, né? Um jogador lá do Vasco, rapaz do céu, o cara empurrou o juiz e arrumou um rolo lá por nada, por absolutamente nada, né? Mas enfim, a Bombonera teve uma mística fácil de ser compreendida. Bastou ver a festa dos torcedores do Boca Júnior antes do apito inicial, né? Que o clima de semifinal da Copa Sul-Americana ficou ainda maior. Mas o Vasco entrou aí num dos estádios mais emblemáticos da América do Sul, como se estivesse jogando em casa. A equipe de Pedro Emanuel, com o apoio da torcida vascaína, calou a Bombonera, bateu o time argentino por 1-0 e conquistou uma vitória histórica. O gol do jogo quem fez foi o jogador Adson, né? Ele quem fez aí o gol do jogo, é um baixinho e fez um gol de cabeça. E aí, o jogo da volta é na próxima semana, dia 20. Na próxima semana, dia 20, o Vasco da Gama vai enfrentar aí a equipe do Boca Juniors. É? Vamos pra cima deles. 7 horas. A outra semifinal acontece hoje. Atlético Mineiro e Montevideo City Torque. Essas equipes aí se enfrentam hoje na Arena MRV. É a outra semifinal da Copa Sul-Americana. Tá certo? Amanhã eu trago os resultados. Tá bonito? Daqui a pouquinho volto com muito mais aqui no Bom Dia Antena.

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17: Muito bom, estamos de volta por aqui, agora 7:06. Bom dia para você.
1: O amigo Zezé. Zezé falou, manda um alôzão lá pro Francisquinho, que tá sempre ligado e antenado com a gente, não é isso? Alô, Francisco, da FP Construções, aquele alô, aquele abraço e aquele bom dia, meu querido amigo. O grande Elias também, tá no carro, tá antenado comigo, não é isso? Alô, Elias, como é que tá você, meu garoto? Obrigado e bom dia. Abração aqui pra Maria de Lourdes, ela falou bom dia, Rabelo, manda aí os parabéns pro meu irmão Altair, lá em Ariquemes, é o aniversário dele hoje, olha aí que beleza, aniversário é sempre motivo de alegria, colher mais uma rosa no jardim da existência, não é isso, Maria de Lourdes? Parabéns, Altair, em nome da maninha, muita paz, saúde e amor, muitas e muitas alegrias pra você, tá bom, meu garoto? Parabéns, parabéns. A Lia também tá ligada comigo, a Maria Alice. Oi, Lia, tudo bem? Bom dia pra você. Bom dia aí, abraço forte pra tia Lenira, seu Miguel, toda a equipe aí. Tá bom, pessoal, na feira de domingo ali, ligadinhos e antenados com a gente. Abraço pra vocês, obrigado. Chegando agora o Chico Rei e o Paraná. De lá pra cá. 77.

0: aí, é os Monarcas cantando o vento aqui no Bom Dia Antena. Até as 8 de hoje nós estamos por aqui. 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Eita, que beleza! 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Agora 7:26.
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4: Antena, faltam 19 minutos para as 9.
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0: 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Bom dia, bom dia, bom dia pra você. Bom dia, Alvorada de Quemes, Cacoal, Gi, Paraná, Jorge Teixeira, Jaru, Ouro Preto, Porto Velho, Urupá, Pimenta Bueno. E a música não para, continua até o meio-dia. É o seu Manhã da Antena.
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5: Antena, 9 horas.
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0: muita gente ligada aqui na programação do Manhã da Antena desta quarta-feira. Hoje é dia 14 de outubro. Para quem ligou o rádio agora e queira participar da programação, tá liberado, hein? 699-9608-0800. E o alô vai para quem? Para Rosana, do bairro Cidade Nova. Alô, Jair, também tá acompanhando a nossa programação. Beleza. Josmar, bom dia, bom dia. Josmar, manda um alô aqui para nós em Ariquemes. Então tá dado o recado. Beleza, valeu. 699-9608-0800. Alô, Bugrinho. Maria Eduarda tá em Porto Velho também, tá curtindo o programa. Oi, Maria, tudo bem? Fala de Maria, também tem a Maria do bairro Nova Esperança, em Cacoal, pela 96.5. Quem mais aqui? Em Ji-Paraná, Dilmar. Alô, Dilmar. Dilmar tá ouvindo aí a gente pela 95.7, né? É isso aí, irmão. Beleza, obrigado. Ótima quarta-feira pra você. Tudo de bom. Bom meio de semana. É isso aí, 699-9608-0800. Julie também tá acompanhando a nossa programação nesta quarta-feira. E também ele aqui, ó, o Raimundo Luciano, tá sempre ligado aqui na programação do Manhã da Antena. E você? Tá ouvindo a gente por qual emissora, em qual cidade? Conta aqui no 699-9608-0800. Vai ser um prazer mandar um alô pra você, tá? Vai ser um prazer falar seu nome aqui na rádio. Então, fique à vontade que o programa é pra vocês, beleza? Então tá, agora, já que mandei alô pra galera, vamos curtir mais músicas.
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0: aonde, hein? Tá no trabalho, tá descansando hoje, como é que você tá? Mas enfim, deixa eu falar pra você que a ex-primeira-dama Michele Bolsonaro, do PL, eleita senadora pelo Distrito Federal, sinalizou preferência por assumir o mandato no Senado, caso o enteado Flávio Bolsonaro, do PL, vença a disputa pela presidência da República. Então vamos aqui acompanhar na íntegra. O nome de Michele chegou a ser considerado para comandar um ministério da área social em um eventual governo do senador. No entanto, a possibilidade de permanecer no legislativo ganhou força diante da avaliação de aliados sobre a importância de construir experiência parlamentar. O ex-presidente Jair Bolsonaro defende que a esposa permaneça no Senado por pelo menos 8 anos. Na avaliação dele, a experiência poderá contribuir para que Michele dispute cargos de maior relevância política no futuro. Durante o primeiro turno, a ex-primeira-dama também trabalhou para ampliar a presença de parlamentares alinhados a ela na Câmara dos Deputados. A estratégia busca fortalecer sua atuação política e as pautas voltadas às mulheres. Outra expectativa é que Michele volte a comandar o PL Mulher em 2027. O convite para reassumir a função já foi feito pelo presidente nacional do partido, Valdemar Costa Neto. Então, assim, aliados da ex-primeira-dama defendem que ela percorra diferentes regiões do país durante o segundo turno para reforçar a campanha de Flávio Bolsonaro. Uma das viagens previstas tem como destino o Amazonas. A participação de Michele é vista como uma forma de ampliar o apoio ao candidato e fortalecer sua presença junto ao eleitorado. Então, tá aí, né? Então, se possivelmente, né, caso venha se eleger a presidente, o Flávio Bolsonaro, né, ela disse que não quer ministério, não. Ela vai ficar na função no qual ela foi eleita, a senadora da República. Então, é isso aí. Mais informações de fmnews.com.br.
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0: Antena, 9:19.
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10: E a galera tá perguntando, cadê o japonês? Japonês não veio hoje aí, japonês, mas tá ligado na rádio aqui, tá? Mas ele volta amanhã, ativa. Ei, japonês. Mas não dá pra deixar aqui o computador nas mãos do japonês não, tá? Porque ele coloca umas vinhetinhas, uns efeitos, nada a ver, bagunça o programa todo. E aqui é um programa sério. Ai, ai, ai.
7: Me respeita, menino.
10: 699-9608-0800. Bom dia pro Paulo Sérgio Lima, em Alvorada do Oeste. Alô, Paulo. Galera também do Brothers Motos em Alvorada, da loja Marbras em Porto Velho, também Rua de Sambaique. Um abraço pra toda a galera em Urupá também. Alô, Ian, beleza. Josmar, bom dia, bom dia. Josmar, toca aí pra gente qualquer música do Pedro, Paulo e Alex. Então tá bom, beleza, deixa comigo então. É Rafaela, que tá aonde? Em Ji-Paraná, no bairro Dom Bosco. É Dom Bosco, né? Bairro Dom Bosco, isso. Qual que é o nome da rua aí, Rafaela? Pra galera tomar café. Rio Jamari, na rua Rio Jamari. Então tá bom, então, galera de Jipa, pela 95.7 FM. Ai, ai, eu gosto da interação com a galera, é isso mesmo. Agora música, né? Bora!
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0: Sim, você está na maior rede de rádios em Rondônia. Olha, para tudo que você está fazendo agora. Porque eu quero mandar aquele recado especial para você que tá ligado aqui na programação da Antena FM. Então tá, beleza. Osmar, bom dia, bom dia, bom dia. É o Claudemir de Ouro Preto do Oeste. Claudemir mesmo, né? Não é Claudemir, não. Claudemir. Quem mais tá ligado aqui na Antena FM através do 699-9608-0800? O Eli de Souza. Alô, Eli de Souza. Abraço de você, uma ótima quarta-feira também, tá bom? Quem mais aqui tá ligado na Antena FM, na maior rede de rádios em Rondônia? Cadê? É o Adriano, tá em Urupá. Galera de Urupá, abraço aí, tá? Ele tá lá no centro de Urupá, tá ligado aí na Antena FM, 20 anos no ar, tocando só o que você gosta de ouvir. Sou a Geralda, do Cidade Nova, e quero ouvir a música Mentira Estampada. Deixa comigo, Geralda. Obrigadão, ótima quarta-feira pra você, tudo de bom, beleza? É isso aí, daqui a pouquinho eu trago mais músicas. Um alô também pra Michele. A Michele tá mandando um alôzão pra mãe dela, a Eliane Rodrigues. Então tá dado o recado. É isso aí, mais música chegando no seu rádio. É o seu Manhã da Antena Especial desta quarta-feira, dia 14 de outubro.
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4: Antena 10 e 2.
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0: galera que tá no trânsito. Bom dia, bom dia, bom dia. Que ó, quarta-feira, que quarta-feira. 699-9608-0800. E aí, quero falar de você aqui na rádio. Quero falar de você aqui na rádio. Então manda pra cá um zap zap, tá? Que eu quero falar pra você o seguinte: que música boa é o que não falta aqui na programação. Toca rock nacional e internacional, aquele pop também. Um pagodinho, um sertanejo, aquele forrozinho de leve. Aqui a animação é total, tá? Estamos a 100% e a 1000 por hora na sua quarta-feira. Quarta-feira, 14 de outubro. Eu espero que você esteja bem e muito bem, tá? Agora deixa eu aproveitar e mandar uma alusão aqui pro Jefferson de Ji-Paraná, no bairro Casa Preta, tá? Sempre curtindo a Antena FM, tá em Jipa. Alô, Jefferson de Ji-Paraná, pela 95.7 FM. Também a do Green Park em Ji-Paraná, tá ela, né? Tem ela aqui, cadê aqui? É Maria de Fátima. Oi, Maria! Maria de Fátima é todos lá do bairro Green Park, em Ji-Paraná, ouvindo aí 95.7 FM. Quem mais aqui? Ó, aqui é o Salim Evangelista, do bairro Mariana. Beleza, é em Porto Velho. Então tá, beleza. Brigadão aí, ô Salim. Abração pra você também, viu, irmão? Obrigado aí pela sintonia. Quem mais aqui? Quem mais aqui? No 699-9608-0800. O Carlos Eduardo em Ouro Preto. Lourdes também em Ouro Preto. O Edgar Júnior, Ramiro Garcia e o Eduardo Siqueira estão em Jorge Teixeira, Jaru. Alô, galera de Jaru. Alô, Leonardo. Abraço pra você, irmão. Ótima quarta-feira. Tudo de bom, tá? E se você quer ouvir seu nome aqui na rádio, manda seu recado. É o 699-9608-0800. Mais músicas?
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nosso aplicativo. E um bom dia pra você. Obrigado aí pela sintonia. Mandar aqui um alôzão pra ele, pro Rodinei. Rodinei tá em Pimenta Bueno. Alô, Rodinei. E a Fátima Martinez também tá com a gente. Alô, Fátima. Bom dia, uma boa quarta pra você também, tá bom? Beleza? Tem mais aqui do distrito de Extrema. É, quem tá aí ouvindo a nossa programação Extrema, o Aparecido Ferreira, tá acompanhando pela 102.5 em Porto Velho. Extrema é distrito, né? De Porto Velho. É isso aí. 699-9608-0800. Bom dia, bom dia, bom dia. Ótima quarta-feira pra todo mundo. Você ligado aqui na Antena FM, na maior rede de rádios em Rondônia. Tudo de bom pra você. Bora pro intervalo, bora pro intervalo.

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4: Antena 10 e 17, bom dia.
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0: Antena FM, a maior rede de rádios em Rondônia. Ótimo dia pra você, ótima quarta-feira também. Não troque de sintonia. Pra você que tá no táxi, no aplicativo de mobilidade urbana, tá no seu carro, tá viajando. Alô, nossos amigos caminhoneiros. Você também que tá no comércio local, em qualquer lugar aqui em Rondônia, em qualquer lugar do Brasil e do mundo. Obrigadão aí, ótimo dia. Uma boa quarta-feira pra você também, tá? Aproveitar que mandar um alô pra Maiara. Maiara, no Parque São Pedro, em Ji-Paraná. Oi, Maiara! Bom dia, bom dia, bom dia. Uma excelente quarta-feira pra você, tá bom? Também o Manuel José de Oliveira tá no Jardim dos Migrantes, em Ji-Paraná, pela 95.7. E o Carlos também, tá ligado aqui no Antena FM. Gente, o que tem de gente de Ji-Paraná aqui participando não é brinquedo, não, hoje disparou, rapaz. É isso aí, 699-9608-0800. Quem mais aqui? Dilma Lacerda Queiroz. Oi, Dilma! Valeu, ótimo dia, boa quarta-feira. O Paulo Lima já mandei alô pra ele em Alvorada. E pronto, beleza, é isso aí, né? Galera de Alvorada, sempre ligado aqui pela 98.3 FM. Bora pra mais música, gente? Vamos pra mais música? Vamos, vamos! Então tá bom, se é a música que você quer, então você ouve aqui na Antena FM.
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3: Antena 10:36.
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0: Já já a gente dá aquela pausa de 10 minutos para a propaganda eleitoral gratuita e obrigatória, que é das 6 da manhã até as 6h10 e das 11, daqui a pouquinho, até as 11h10, tá? 10 minutos aí de propaganda, 5 minutos para você ouvir as propostas do Lula, 5 minutos para você ouvir as propostas do Flávio Bolsonaro. Dia 25 de outubro para você se decidir, beleza? 699-9608-0800. Bom dia. Boa quarta-feira para você também. Aproveitar aqui e mandar um alôzão, sabe para quem? Cadê aqui, rapaz? Cadê? Para ele, pro Silvestre. Alô, Silvestre! Tá aí, Porto Velho. Obrigado pra galera de Porto Velho aí na 102.5 FM. Tudo de bom. Josmar, bom dia. Uma boa quarta-feira para você também, Josmar. Alegrando as nossas manhãs. Eu alegro, né? Ah, então tá bom, né? É. Fala igual o Silvio Santos. É, tá bom. 699-9608-0800. Quem mandou aqui foi a Rosilene. Oi, Rosilene, também ligada aqui na Antena FM. Bom dia. E uma quarta-feira maravilhosa aí pro Eliseu. Alô, Eliseu. Sucesso aí, meu irmão. Obrigadão, tá? Eliseu tá em Cacoal. É isso aí. Ouvindo a 96.5. Josmar, manda alô aqui pra nós. Estamos na escuta. É o Sidão. Alô, Sidão. Bom dia. Ótima quarta-feira também pra você, tá? Aproveite seu meio de semana. E agora tem mais música chegando pra você.
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3: Antena 4 para as 11.
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Santana FM, bom dia, bom dia, bom dia. É isso aí, gente, ó, dando continuidade aqui à nossa programação, quero trazer o caso da Virgínia Fonseca, né? Poucos dias após confirmar seu término com o jogador Vinícius Júnior, de 26 anos, a influenciadora Virgínia Fonseca, de 27 anos, compartilhou ontem, terça-feira, um áudio de seu ex-marido, o cantor Zé Felipe, de 28 anos, falando sobre sua personalidade. Abre aspas, é igual ao clima de São Paulo, acorda com sol, 3 segundos fica nublado, complicada, gente boa, mas complicada. Sertanejo na gravação. Abre aspas, eu ri tanto e sei que muitos de vocês vão se identificar. Tá, sem julgamentos, escreveu ela na legenda. Nos stories do Instagram, ela ainda afirmou que gostou tanto da descrição cômica de Zé que não poderia deixar de postar no feed. Nos comentários, fãs e amigos do ex-casal se divertiram com a situação e voltaram a especular sobre um possível retorno do relacionamento deles. Para de me dar esperança, mulher. Voltem, pelo amor de Deus. O jeito que você ilude a gente, escreveram alguns usuários, né? Margarete Serrão, mãe de Virgínia, com quem Zé Felipe mantém uma relação próxima desde o término, também concordou com a fala do ex-genro. Conheço desde pequenininha, tal mãe, tal filha, declarou ela. Menos de um ano após se conhecerem, em março de 2021, a dupla de celebridades oficializou a união com uma cerimônia intimista. Virgínia e Zé anunciaram o fim da relação 4 anos depois, em maio de 2025. Na época, ambos afirmaram que não havia nenhuma briga e que eles manteriam a relação saudável em prol dos filhos. E desde que confirmou seu término com o jogador do Real Madrid, a influenciadora passou uma temporada junto ao ex-marido e aos herdeiros da dupla. Maria Alice, de 5 anos, Maria José Leonardo, de 1 ano, que está nos Estados Unidos. Então, é isso, né? Mas que bom que a Virgínia e o Zé Felipe, eles se dão muito bem, né? Após o término, eles são grandes amigos e têm uma boa relação também, porque eles têm filhos, né? E isso não prejudicou nada. Seria maturidade de ambos? Ah, no meu ver, particularmente, com certeza, né? Tem casal por aí que tem um filho, quando tem um término, rapaz, mais uma brigaiada, filho vai ficar com quem, quanto vai pagar de pensão, isso e aquilo, ai meu Deus. Bora pro intervalo, bora pro intervalo.

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2: Antena 11:19.
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Pronto, volta aí com tudo nessa programação na sua quarta-feira. E aí, já preparou o almoço? Tá preparando? Já almoçou? Não almoçou? Então tá, mas tá ligado aqui na Antena FM? Então tá bom, é combinação perfeita. Alô, Ronyville! Ronyville tá no bairro Liberdade, em Cacoal. Catiantá, em Alvorada do Oeste, pela 98.3. Alô, Jonas! Jonas também tá ligado aqui na programação, tá? É, o Jonas tá em Alvorada também. O Caetano tá em Ariquemes pela 103.9. Alô, Caetano. Tem mais aqui. 6608-0800. Gente, ó, o Bruno Miranda também tá com a gente, tá em Porto Velho. Bruno Miranda, bom dia, ótima quarta-feira pra todo mundo aí em Porto Velho, pela 102.5. Também o pessoal no Edivaldo Paes, no bairro Incra, também curtindo a nossa programação. Tá ouvindo aí Antena FM, a maior rede de rádios em Rondônia. Galera do bairro Incra, em Cacoal, em todos os bairros em Cacoal, você em qualquer parte de Rondônia, em qualquer lugar do mundo, porque estamos na internet, no aplicativo, no site redeantenafm.com.br e ainda na Alexa. E no seu carro aí, no multimídia, né? No CarPlay e no Android Car. Agora sim, um sucesso pra você, é a sua programação na sua quarta-feira. Excelente quarta pra todo mundo. E o programa tem mais músicas.

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3: Simbora, é a Antena FM, a maior rede de rádios do estado de Rondônia. Ótimo dia pra todo mundo, bom dia, bom dia, bom dia. Esse aqui é o último bloco do Manhã da Antena, edição desta quarta-feira, 14 de outubro. Então tá, beleza, vamos aqui pras últimas. O jornalista Carlos Araújo já está a caminho dos estúdios da Antena FM 102.5 Porto Velho. Para daqui a pouquinho, após o Manhã da Antena, você acompanhar o Antena Debate Eleições 2026.

0: nossa programação termina por aqui nesta quarta-feira, dia 14 de outubro, mas muito obrigado. Bom almoço pra você que já almoçou. Pra quem não almoçou também, bom almoço. Tô indo almoçar. Carlos Araújo já tá por aqui, toda a equipe da Antena FM pra dar sequência aqui na debate eleições 2026. Fique ligado na antena, tá? Após o break tem Antena Debate eleições 2026. Programa como sempre imperdível. 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Tchau, gente.
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0: Para você que se liga na antena, faltando 6.
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0: ouvinte da rede de rádio Antena FM, estamos chegando para fazer o seu Antena Debate desta quarta-feira, 14 de outubro de 2026. Estamos a 11 dias do segundo turno das eleições e o pau tá cantando aí no Brasil. O povo tá em busca de voto, em busca dos indecisos, em busca de quem votou nos outros. Enfim, é uma verdadeira busca agora. Enquanto isso, aqui em Rondônia, o nosso governador eleito deve anunciar amanhã, quinta-feira, os primeiros nomes que vão compor a equipe de transição, né? Eu sou jornalista Carlos Araújo, é um prazer estar com você e vamos ficar juntos até às 13 horas. Hoje nós vamos bater um papo aqui sobre esse importante organismo de educação chamado IFRO, que é o Instituto Federal de Educação de Rondônia. Hoje, uma instituição com a capilaridade enorme no estado, está presente aí em boa parte dos municípios, e eu convidei o reitor Moisés José Rosa para vir aqui falar, até porque nós estamos aí no início do processo seletivo para o ano que vem. Você que tem filhos, você que é jovem, que acompanha a programação da 102 e que está ainda indeciso, sem saber o que vai fazer na vida, aquele momento, né, que a gente tem que decidir. Se não, mesmo que você não decidiu, escolha um curso lá no IFRO e vai fazer, porque lá tem professores excelentes, boa qualidade, tem boas instalações e é tudo de graça, né? Então, você faz lá um curso, depois, se você não gostar, mais lá na frente você faz outro. Então você escolhe aquela profissão que você quer seguir e faz já com uma base boa que você vai ganhar lá no IFRO. Mas vou até te dizer uma coisa: esse negócio de profissão, a gente acaba escolhendo. Tem gente que escolhe e passa o resto da vida infeliz com aquilo que escolheu. Deixa uma profissão te escolher, vai se preparando que lá na frente a profissão te escolhe e você vai achar o maior barato, porque você vai estar completamente pronto. Assim a gente começa hoje Antena Debate em rede estadual com as emissoras da Rádio Antena, falando aqui de Porto Velho, da Rádio Antena 102,5, estúdios aqui na Avenida Nações Unidas, em rede com a Rádio Antena 103 FM em Ariquemes, Rádio Antena 88 FM em Jaru, Rádio Antena 100,7 FM em Ouro Preto Oeste, Rádio Antena 95 em Ji-Paraná, Rádio Antena 96 FM em Cacoal, Rádio Antena 102,57 em Pimenta Bueno, Rádio Antena 102,7 em Pimenta Bueno, Rádio Antena 88,7 em Urupá, Rádio Antena 98 FM na minha querida Alvorada do Oeste e Rádio Antena 88,5 FM em Jorge Teixeira. Ainda temos lá em Ouro Preto do Oeste a minha querida instância turística de Rondônia, a minha base aqui em Rondônia, a Antena Gospel 93 FM, para os irmãos que congregam aí, que são evangélicos e gostam de louvor, gostam de ouvir as pregações. Uma programação especial para você. Em breve, mais 4 emissoras da rede Antena de Rádio, fechando toda a audiência de rádio em Rondônia. Em breve, Rádio Antena Vilhena, Rádio Antena Rolim de Moura e também Rádio Antena em Guajará-Mirim e Rádio Antena em Buritis, a capital 2 do Vale do Jamari. Bom, recebo hoje aqui com prazer esta Kelly Catafesta, um nome que já não é um pouco familiar para mim. Ela é técnica administrativa do IFRO e veio aqui com a gente, juntamente com o reitor do IFRO, professor Moisés José Rosa. Um prazer recebê-los aqui para a gente falar um pouco da estrutura do IFRO, o que o IFRO oferece, quais são as vantagens que você que está aí no limiar, né, da escolha do que você vai fazer na vida, por que é bom isso. E tem também comigo meu casca de bala, professor Cláudio Almeida. Traga-me os seus destaques, professor.
1: Eu queria inicialmente desejar uma boa tarde a todos os convidados, lembrar para os concurseiros que a Prefeitura Municipal de Porto Velho está com um concurso na Secretaria Municipal de Educação, não é? Aberto.
0: E na saúde, né?
1: E na saúde. Mas os colegas professores, nós estamos no mês de outubro, na véspera do Dia do Professor, trazer aqui um representante do Instituto Federal de Educação, né, ao IFRO de Rondônia, Sua Magnificência, o reitor.
0: Essa palavra aí
1: é o único tratamento que cabe a um reitor, é chamá-lo de magnificência.
0: É bom demais.
1: Os concurseiros grava isso, que pode cair no concurso, tá,
0: é
1: professor?
0: Verdade.
1: E sempre cai.
0: Isso é advérbio de tratamento?
1: É um tratamento. E não tem abreviatura.
0: Exatamente.
1: Tem abreviatura para todos os. Magnificência não tem abreviatura. Fique claro isso para todos os concurseiros. Professor, seja bem-vindo, sinta-se à vontade e parabéns à equipe de produção da Antena FM, Carlinhos. Porque no mês do professor, nós estamos trazendo mais um professor ou mais uma equipe de professores para fazer parte dessa família,
0: é
1: a família FM.
0: Também temos aqui o professor Lattes, né, meu amigo de longa data. E que eu tive o prazer e a honra de vê-lo crescendo aí profissionalmente, hoje também é um professor lá do IFRO.
1: Então, a equipe está de parabéns, porque traz na ocasião a pessoa certa no lugar certo.
0: Esse é o seu magnífico destaque?
1: É o destaque do mês, né? O dia do professor.
0: Muito
1: sem
0: bom.
1: Professor não tem profissão.
0: Muito bom.
1: As demais não existiriam sem o mestre, sem o guia, sem aquele que orienta, forma e educa.
0: É isso aí. Obrigado, professor Cláudio. Professor Moisés, muito obrigado pela sua presença aqui. Seja bem-vindo. Perguntar aí o que o senhor traz de novidade. Depois, no detalhamento, a gente vai falar aqui com a minha amiga Kelly. Mas trazer um detalhamento aí de como é que está o IFRO hoje, onde ele está presente, como é que é esse processo seletivo, que eu acho que vai ficar mais com a Kelly aqui. Mas, enfim, seja bem-vindo.
2: Muito obrigado, meu amigo Carlos Araújo, muito obrigado pelo convite, por este espaço aqui. Boa tarde, professor Cláudio. Vê-lo aqui. E que o seu destaque foi o dia 15 de outubro, dia do professor, dia da professora. Eu sempre digo que as outras profissões prestam serviços à sociedade. A profissão educacional, pelo técnico educacional, pelo professor. Essa profissão não apenas presta um serviço, mas transforma a nossa sociedade. Está aí a grande relevância da figura do professor, da professora, dos técnicos educacionais espalhados por Rondônia afora, pelo Brasil afora. Então eu quero iniciar não apenas agradecendo, mas também mandando um abraço carinhoso a todos os profissionais da educação, seja da rede municipal, da rede estadual, do Instituto Federal de Rondônia, são quase 1.400 servidores, da Universidade Federal de Rondônia, a nossa querida Unir, há 45 anos, nos formando aqui no estado de Rondônia, uma relevância imensa. E um agradecimento e um boa tarde especial a todos vocês que nos ouvem pela Antena FM, Rádio Antena FM. Mais uma vez, muito obrigado pelo convite. Estamos aí no Instituto Federal de Rondônia com o nosso processo seletivo aberto. São mais de 3.800 vagas abertas para o início de 2027, exatamente 3.806 vagas. E aquilo, Carlos, que você disse no início, tem uma verdade absoluta aí. Não escolha uma profissão, deixe que a profissão o escolha, que jamais no restante da vida não vai trabalhar, vai ser feliz fazendo aquilo que de fato gosta. E no IFRO nós temos 64 cursos regulares que a nossa população pode escolher para se tornar um profissional, uma profissional no mundo do trabalho. Mais uma vez, muito obrigado pelo convite. E o Instituto Federal de Rondônia se coloca à disposição, não apenas da rádio, mas de todos os ouvintes da Rádio Antena FM.
0: Muito obrigado, professor. São 12 horas e 8 minutos. 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Bom, quantas famílias o senhor acha o veio para cá quando? No ano 2000 e...
2: Nós precisamos fazer uma reflexão rápida.
0: Uhum.
2: O IFRO faz parte de uma rede, 42 uhum. instituições Brasil afora. É uma rede de educação profissionalizante que existe desde 1909.
0: Técnica e profissional, né?
2: Técnica profissionalizante. Desde 1909, com Nilo Peçanha, lá no passado, mais de um século. No estado de Rondônia, Carlos, nós estamos com o IFRO desde 2008, a lei é de 2008.
0: Mas aí foi com aquela escola técnica lá de Colorado. Você conta dele, né? O primeiro IFRO, né?
2: Se nós tomarmos como referência a escola agrotécnica, nós estamos falando de 95.
0: Então tá, então os 2000 aí que você falou é mais aqui em Porto Velho, quando começou a expandir, porque lá, depois que foi absorvido, né, pelo IFRO, né?
2: Em 95 nós tivemos a primeira turma lá em Colorado, Escola Agrotécnica Federal, que foi incorporada à rede federal. Então o IFRO foi criado no dia 29 de dezembro de 2008, efetivamente, né, os campi foram criados, foi incorporada a Escola Agrotécnica em 2009, a partir de 2009. Estamos completando, quase alcançando a maioridade.
0: A formação do IFRO, qual é a contribuição? Nós somos um estado do agro, né? Antigamente a gente falava que era um estado eminentemente agrícola, né? Agora modernizamos, somos um estado do agro. Mas qual é a contribuição que na formação dos seus alunos lá para o agronegócio e também para a agricultura familiar, porque a gente sabe que na agricultura familiar também precisa de técnica, né? Precisa de gente que sabe manejar a terra.
2: Diferentemente das outras instituições educacionais, o IFRO tem uma característica que precisa ser dita sempre. Nós não ofertamos apenas o ensino, professor Cláudio. Nós ofertamos ensino, pesquisa,
0: extensão,
2: inovação. É nesse ponto que entra a contribuição da instituição para o estado de Rondônia. Dos 11 campi, Carlos Araújo, que nós temos aqui no Instituto Federal de Rondônia, 6 deles têm o perfil agrícola. Por meio de ações dos nossos servidores, docentes e técnicos, dos nossos gestores, por meio de projetos, nós atendemos aos produtores, né, da agricultura familiar, do agronegócio, da grande extensão de terra, por meio dos conhecimentos construídos na própria instituição, por meio das tecnologias que nós criamos no instituto, por meio dos nossos servidores, essa tecnologia toda transferida ao nosso homem do campo. Eu vou citar um exemplo aqui, um projeto Embriotec. Hoje, segundo informações, uma vaca de leite no estado de Rondônia produz 4,8 litros de leite. Ainda.
0: Muito pouco.
2: Este projeto Embriotec, né, tem por objetivo nós chegarmos a 20 quilos por animal, quilos de leite. Então isso é o quê? Isso é tecnologia, isso é conhecimento.
0: 20 quilos são quase o equivalente a 30 litros?
2: Ou não tenho a precisão, não sou da área, mas é mais ou menos
0: mais
2: isso.
0: Ou menos
2: são
0: isso,
2: 20
0: né?
2: quilos de leite, imagina, saindo de 4,8 para 20. Isso é possível por meio de tecnologia. E o Instituto é uma instituição de ensino, pesquisa e extensão, ou seja, uma instituição de criação de tecnologias, produção de tecnologias para nossa comunidade.
0: Professor Cláudio.
1: Eu tinha uma pergunta e o Sua Magnificência respondeu quando eu ia perguntar quantos campi tem. O senhor falou, mas eu vou fazer uma outra pergunta. Quais os principais projetos, né? Quais as principais ações do IFRO, complementando a pergunta do nobre radialista, que o IFRO tem na sociedade, no estado de Rondônia?
2: Além desses perfis agrícolas, desses perfis de cada campus, nós temos o perfil agrícola, perfil saúde, industrial, serviços, né? Nós temos os chamados macroprojetos, projetos especiais. O professor Olaxon aqui que nos acompanha, inclusive coordena um deles, na área esportiva. A Kelly, que está aqui conosco, a nossa coordenadora do processo seletivo, que vai falar de forma abrangente sobre o projeto daqui a pouco, também coordena um outro projeto sobre Cordeiro de Rondônia, ou seja, esporte, cultura, agricultura. Hoje nós temos projetos que eu digo que estão presentes em todas as necessidades, impactando as pessoas no estado de Rondônia, em todas as regiões do estado de Rondônia. Eu vou citar aqui um produto tecnológico que nós criamos juntamente com o TCE, em parceria com o Tribunal de Contas. Um abraço pro nosso conselheiro Paulo Cury.
0: Abraço pro Paulo.
1: Que foi meu aluno.
2: Tá vendo? Que já ganhou o Brasil. Eu me refiro ao Central de Vagas. Começou aqui em Rondônia e praticamente toda semana.
0: O tribunal recebeu, inclusive, uma condecoração prêmio. Aí, né? Por essa atuação dele na área da educação. Eu sempre
2: exatamente.
0: Disse que quando começou, eu falei, finalmente o tribunal começou a sair do casulo, né? Porque o tribunal precisa fazer essas coisas, né? E depois eles fizeram na saúde também, né? Um projeto muito interessante.
2: E em todas essas grandes grandes avanços do estado de Rondônia, em alguma medida o IFRO está presente. O projeto coordenado pelo professor Olaxon, por exemplo, já atendeu no estado de Rondônia mais de 5 mil alunos da rede pública, estadual e municipal, com o projeto IFRO Atleta Cidadão. Então, em praticamente todas as áreas, o IFRO se faz presente por meio das suas ações, sejam de ensino, pesquisa e extensão ou por meio desses projetos especiais.
0: Professor, nós estamos num momento interessante, porque a gente está vivendo aí os efeitos do El Niño e os impactos dele com a seca, que, por exemplo, em Rondônia, na Amazônia, são 303 terras indígenas impactadas pela seca, 13 delas em Rondônia. O que a expertise do IFRO, por exemplo, pode contribuir para reduzir um pouco esses impactos do clima nesse momento?
2: Nós temos um projeto chamado Rondônia Verde. Eu prefiro o codinome, tá? O outro nome desse projeto, Plantando Água. Ah, mas como se planta água?
0: Plantando árvores. Né?
2: Plantando árvore, recuperando área degradada, recuperando as nossas
0: nascentes.
2: Este projeto vem ao encontro de uma necessidade de todos nós. Alguém poderia, em algum momento na história, pensar que haveria seca na região amazônica? O mundo das águas? Nós já estamos convivendo com estiagens. Em 2024, eu acho que houve até morte de peixes no estado do Amazonas, enfim, em alguma região aqui da região amazônica. Isso é terrível. Então, a tecnologia, é a ciência a serviço dessas demandas, dessas necessidades sociais que nós temos. O Plantando Água é um dos projetos mais impactantes, porque literalmente devolve a todos nós aquilo que a natureza nos cedeu.
0: E o que é exatamente esse projeto, professor, nos seus detalhes? O que ele faz, aonde ele está plantando árvores e como se escolhe um local, por exemplo, para dizer aqui precisa fazer esse plantio de água?
2: Nós poderíamos chegar agora a qualquer sitiante do estado de Rondônia, chacareiro, fazendeiro, ele vai dizer, aqui tinha uma mina, sumiu.
0: Verdade.
2: Esse projeto visa exatamente isso, recuperar aquela mina, aquela fonte de água que havia naquele local. Como? Plantando árvore, por meio de uma técnica com argila e cascalho, enfim.
0: Então tá, então vamos passar para um outro assunto agora da área urbana, mas que tá na mesma vibe. Quando eu cheguei aqui em Porto Velho, nos anos 80, a gente tomava banho em muitos igarapés que hoje são valas de esgoto. Qual a contribuição, qual a interação com a prefeitura, com os organismos que cuidam da parte ambiental, para a gente diminuir esse impacto? O meu sonho é que um dia a gente possa andar de caiaque nos rios de Porto Velho, como eles eram antes, os igarapés.
2: Nós temos um projeto, inclusive aqui de Porto Velho, coordenado pela professora Gedeli, professor Ricardo, professor Saulo, do campus Calama, ali na Avenida Calama, o nosso maior campus do IFRO, projeto chamado Saber Viver. O nome parece-me não ter muito a ver com saneamento básico, mas é tudo a ver. E, por meio desse projeto especificamente, a equipe colabora com a gestão municipal para a criação do plano municipal de saneamento básico e o plano para recuperação dos aterros sanitários, os chamados PRADES. No IFRO, esse projeto talvez seja a maior ação nesse sentido. Ajudar as gestões municipais, Rolim de Moura foi o último agora, né? A criar os seus planos e dar uma destinação segura, eficiente, legalizada ao saneamento básico. Com isso, os nossos córregos, os nossos
1: igarapés
2: podem voltar a ser o que foram um dia em que tomávamos banho nesses locais,
0: não, né? Faz tanto tempo assim, né? Agora, professor, a gente tem Porto Velho é a maior cidade do estado, mas a gente tem pequenos municípios e que também estão indo pelo mesmo caminho, né? Porque não tem um plano de saneamento, o próprio nascedouro desse lugar público, desse logradouro público, ele já nasce de forma meio que na marra ali, descoordenado, né? Pela ação das pessoas que chegam e não por uma ação deliberada de governo, de projeto. Aí eu te pergunto, nesses pequenos municípios mais novos aí, não é possível fazer um trabalho que seja de prevenção para evitar que eles matem também os seus rios? Daqueles que passam nas áreas urbanas, porque alguma cidade vai que tem um igarapé ali no centro da cidade, ele já está comprometido, mas num bairro ou outro pode ter ainda algum igarapé, alguma nascente que possa ser, evitar que ela morra.
2: É um conjunto de ações, eu destaco pelo menos três. A primeira, recuperar aquilo que já foi por nós mesmos, né? Talvez não por mim, não pelo professor, mas por pessoas. Então, quer dizer, fazemos parte de uma sociedade que degradou, infelizmente, né?
1: Primeiro, era lei, professor, aqui quando você ganhava terra do IFA, era obrigado a desmatar, senão tu perdia
0: a
1: terra.
0: Não tinha, naquele tempo, antes, porque as leis ambientais no Brasil começaram dos anos 90 para cá, exatamente. 93 por aí. Antes não tinha sequer a preocupação de dizer, deixa 30 metros ali na margem de cada curso d'água que você tiver, grande ou pequeno, porque se tivesse pelo menos essa orientação e fosse seguida, muitos cursos d'água não teriam morrido, né?
2: Não tenho dúvidas disso. Essa primeira ação é debelar o problema que existe, seja de saneamento básico, seja de lixos, enfim, resíduos sólidos dentro desses igarapés ou nas suas nascentes. Segundo, recuperar aquilo que nós não temos mais. A natureza tirou de nós, infelizmente.
0: Mas nós tiramos, né? A natureza.
2: Ou nós tiramos, né? A natureza, exatamente. E educar. Talvez nós, que já passamos os 23 anos, tenhamos mais dificuldades para entender isso. Mas nós precisamos. No processo educacional, sobretudo das nossas crianças, dos mais jovens, nós teremos, assim como tínhamos há 20, 30 anos, uma realidade. Nós podemos voltar a tê-la daqui 20, 30 anos, educando, orientando as nossas crianças e nossos adolescentes hoje. Eu creio que com essas três ações, de forma concomitantes, com muitas outras também necessárias, localizadas, nós poderemos sim reverter esse problema, essa demanda hoje ambiental, social que nós temos.
1: Professor, eu queria que o senhor levasse para os demais profissionais do IFRO os meus parabéns, porque isto é meio ambiente. Quando se fala meio ambiente, muitas vezes, Carlinhos, se confunde com mata, com macaco,
0: só com desmatamento,
1: isso, obra. Mas meio ambiente é o lugar onde eu vivo, né? O que é que, exatamente, eu tenho feito pelos rios, pelos igarapés, o que é que eu faço do meu lixo, do resíduo sólido da minha casa, né? Onde é que eu despejo aquela água suja que sai da minha pia, do meu vaso sanitário. Ambiente. Parabéns ao IFRO, que pensa meio ambiente, tendo o homem como principal elemento deste meio em que ele vive. Parabéns, professor.
0: Muito bem, são 12 horas e 23 minutos. Olha só, gente. Uma senhora estava. Diz que ela era, inclusive, locutora de loja, né? O pessoal que faz promoção nas lojas estava descendo para o trabalho hoje de manhã, na garupa da moto com o marido. Ele acabou batendo na traseira de um carro aqui na Carlos Gomes com a Guanabara, na região ali. Os dois caíram, ela caiu pro lado da rua e vinha um caminhão, e infelizmente matou a nossa colega de profissão, a locutora.
2: Meu Deus.
0: É uma pena, mas o trânsito de Porto Velho, a gente precisa tomar muito cuidado, porque senão, meu amigo, o negócio é brabo. Lá em São Paulo, você se lembra que teve um assalto milionário numa joalheria lá na Oscar Freire, uma região riquíssima de São Paulo, e os camaradas invadiram uma loja, passaram por dentro de outra. Os camaradas são profissionais, levaram 5 milhões em joias. Eles foram presos, acabou sendo traído lá, acho que foi pelas câmeras, foi identificado, foi preso um, prenderam todos, recuperaram as joias, uma parte, E eles foram levados para audiência de custódia. Tu sabe o que aconteceu com eles?
1: Todos livres.
0: Estão soltos, né? Aí, depois, as pessoas ficam perguntando por que que o Brasil tá mudando, tá saindo da esquerda para direita, da direita para esquerda, por causa dessas coisas que vem acontecendo nos últimos 20, 30 anos. Os bandidos têm cada vez mais privilégios e mais direito do que a população trabalhadora. E ninguém aguenta mais esse tipo de coisa, né? Por isso, o nego fica se perguntando aí. 12 horas e 24 minutos. Agora eu vou falar com a minha amiga Kelly Catafesta, que ela é a mulher que está à frente do processo seletivo. Não é isso, reitor?
2: Exatamente.
0: Quero dar aqui as boas-vindas, dizer para Kelly que é um prazer recebê-la aqui, a primeira vez dela no rádio, ela tá nervosa aqui, eu já fiz aqui um afago para ela ficar calma, mas ela já tá calma. Seja bem-vindo, Kelly, tudo bem? Kelly é economista e é também lá do IFO, ela é a técnica administrativa lá que cuida do processo. Tudo bem? Seja bem-vinda.
3: Obrigada, Carlos. Boa tarde a todos os ouvintes. Então, eu vim aqui hoje para falar com as oportunidades que estão abertas de estudar no Instituto.
0: Nós fizemos uma boa introdução das qualidades do IFRA, agora para a gente falar, né, das oportunidades, né? Falamos bem aqui, querido?
3: É, não, meu magnífico já expôs excelentes trabalhos que a gente realiza com a comunidade para em prol da sociedade rondoniense. Mas também nós ofertamos cursos, né? Vamos falar um pouquinho sobre eles. Estamos com as oportunidades abertas para ingresso no ensino médio e também na graduação. As oportunidades estão disponíveis.
0: Pois é, o IFO também, né? Não é só técnico, né, Rito?
2: Técnico, graduação, até a pós-graduação.
0: Muito bem.
3: Mestrados também. Nós temos uma oferta bem variada. Nas 10 unidades que nós temos em Rondônia, né, de Guajará-Mirim, Porto Velho, Ariquemes, Jaru, Jiparaná, São Miguel do Guaporé, Cacoal, Vilhena, Colorado do Oeste, espero não ter esquecido ninguém. Ariquemes. Citei todas. Todas essas 10 unidades que a gente tem. Em breve, Buritis será a nossa 11ª unidade. Exatamente. Em Rondônia.
0: Muito bem.
3: Nós estamos com os ingressos para os estudantes que queiram fazer o ensino médio.
0: A partir de quantos anos ele pode ir para 14 anos para frente?
3: Isso, a partir do primeiro ano do ensino médio. O ingresso já é possível e o diferencial do Instituto é que nós ofertamos o curso profissionalizante junto com o ensino médio.
0: E quais são as áreas dessas profissões que vocês formam lá na formação técnica?
3: Nós temos técnico em agropecuária, técnico em alimentos, técnico em informática, que é bastante procurado, técnico em agroecologia, técnico em biotecnologia, tem técnico em administração, em comércio, em zootecnia, técnico em química, também na área de edificações, eletrotécnica, agricultura, é uma vasta gama de
0: opções. O agro aí, eu vi vários, né, que tem a zootecnia, né, tem alguns aí que atendem diretamente a área do agro. Perguntar aqui, Kelly, pedir licença para você, fazer uma pergunta aqui pro professor Moisés. Lá em Guajará, por exemplo, tem campus do IFO, né? Guajará-Mirim é um município que tem quase 90% de sua área comprometida com reservas legais, ou área de conservação, ou reserva indígena. O IFRO olha esse diferencial quando vai se instalar no município?
2: O IFRO construiu um barco lá em Guajará-Mirim. Lembra do acidente que teve, da tragédia que aquele barco afundou?
0: Barco do governo?
2: Isso. Né? Aquela comunidade, aquela população ficou, sobretudo a população ribeirinha, né? Surpresa, enfim, todas as comunidades no entorno do rio, ou as margens do rio, todas aquelas comunidades ficaram, de certo modo, desassistidas. O IFRO, por meio de um projeto chamado Comunidades Fortes, construiu um barco.
0: No mesmo porte daquele?
2: Um pouco menor.
0: Um pouco menor.
2: Mas, né? Que serve hoje, já está servindo para o translado de pessoas e de mercadorias. Mantimentos.
0: Naquela região ali.
2: Naquela região.
0: E o barco começou do zero, no projeto, tudo.
2: Do zero. O projeto Comunidades Fortes bancou a criação, ou melhor, a construção desse barco. Hoje, o barco já está por começar a sua saga para ajudar todos daquelas comunidades. O Guajará tem uma característica interessante que precisa ser citada. O campus tem o perfil agrícola, desculpa, o perfil saúde. Significa o quê? Significa que toda aquela região, não só de Guajará-Mirim, mas também Nova Mamoré, Nova Califórnia, todas aquelas comunidades ali, tem na instituição, por meio dos seus cursos, uma possibilidade na área da saúde. Não apenas o aluno fazer um curso de análises clínicas ou de enfermagem, mas por meio de um projeto que nós temos lá, outro projeto chamado Viva Saúde, a nossa população está sendo beneficiada. Um spoiler aqui, tá? A primeira UBS escola da região norte já está sendo construída.
1: UBS é a Unidade Básica de Saúde?
0: Eu vou pedir só, professor, da licença aqui para me fazer um corte, que a gente está no limite, senão cai a nossa rede. Na volta nós vamos falar, vamos dissecar mais sobre esse assunto aí da saúde lá em Guajará-Mirim. A gente volta já. Lembrando a você que você tem uma dúvida, quer participar conosco, 996080800 é o WhatsApp da rede de rádio Antena, à sua disposição também aqui no Antena Debate.
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2: 12.
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10: De volta com seu Antena Debate desta quarta-feira, 14 de outubro, aqui pela sua rede de rádio Antena FM, falando de Porto Velho, aqui nos estúdios da Rádio Antena 102,5 nas Nações Unidas, aqui no prédio da Rua de Sambaik, e em rede estadual com as rádios Antena em Ariquemes, Rádio Antena 88 em Jaru, Rádio Antena 100,7 FM em Ouro Preto do Oeste, Rádio Antena 95,7 em Ji Paraná, um abraço para Ji Paraná, sempre na audiência com a gente. Rádio Antena 96 FM em Cacoal, Rádio Antena 102,7 em Pimenta Bueno. Um abraço pro meu amigo delegado Araújo, se elegeu lá, né? Ex-prefeito, se elegeu deputado estadual, ele ficou de vir com a gente aqui semana que vem. Cara nova e um cidadão que fez um trabalho muito bacana lá em Pimenta Bueno. Vamos ver o que que ele traz de novidade aí para a próxima legislatura da Assembleia. Muita expectativa aí, segundo ele. Rádio Antena 88,5 em Jorge Teixeira e Rádio Antena 93 FM, Antena Gospel lá em Ouro Preto do Oeste. Esta é a maior rede de rádio de Rondônia, com seu Antena Debate aqui falando para todo o estado hoje, com o pessoal do IFRA aqui, o professor Moisés José, que é reitor do IFRA, meu amigo professor

0: melhor. Técnicos em alimentos, técnico em informática, agronomia, medicina veterinária, ciências biológicas e análise e desenvolvimento de sistema. Ariquemes tem um, pelo menos é o que a gente vê nas notícias, é um polo de produtor de piscicultura, né? Um polo de piscicultura em Rondônia. Dessas áreas aqui que eu li aqui, eu vi aqui o, não sei se uso veterinário, acho que precisa, né? Mas não forma lá zootecnista, por exemplo, que é um profissional que é muito utilizado na piscicultura?
1: Zootecnia, nós temos o Campos Colorado,
0: Colorado, né?
1: Cacoal e Jaru, ali pertinho.
0: É, Jaru, né? Jaru
1: também.
0: É, Jaru,
1: técnico tá em zootecnia.
0: Colorado é longe, né? Mas
1: Colorado é um pouco mais longe.
0: Um pouco mais longe, né? Mas Jaru aí dá pro cara quase que ir e voltar todo dia. Mas uma outra coisa, falar em ir e voltar todo dia. O IFRO, por exemplo, você falou de Guajará e falou ali da questão de Extrema. É relativamente a 200 e poucos quilômetros. Mas o IFRO tem, por exemplo, uma família de Extrema que tem um filho que vai estudar em Guajará-Mirim. Ele tem alojamento lá, tem acomodação, tem o chamado ensino quase que integral?
1: Hoje nós temos dois campi apenas que oferecem a residência estudantil. Colorado, né, que muito antigo o campus, né, de 95.
0: E ele lá sempre teve essa característica, né, de sempre. Escola interna, internato,
1: isso,
0: né?
1: Exatamente. E a residência estudantil também nós temos no campus Ariquemes. Estamos construindo lá um outro alojamento novinho.
0: E há uma demanda realmente para isso?
1: Muito grande.
0: Seria das famílias do entorno ali, que Ariquemes tem acho que 8 municípios em torno, né?
1: Sobretudo as pessoas desses municípios, da região, né? Se nós tivéssemos em Ariquemes, por exemplo, 250 vagas, 300 vagas, elas seriam preenchidas. Infelizmente, por questões orçamentárias, não temos essa capacidade.
0: Né? Mas esse é um projeto do IFRO, ampliar essa oferta dessa residência estudantil, Guajará-Mirim, por exemplo?
1: A lei está sendo mudada, né? A expectativa é que exista recurso para essa finalidade, porque demanda há. Pessoas que não moram no município em que há um campus do IFRO, né? Sobretudo um campus agrícola, pessoas do entorno, tem a oportunidade de estudar, no entanto, essas pessoas carecem de uma estrutura, né? Então, sim, é intenção. No entanto, nós somos barrados sempre por questões orçamentárias, né?
2: Professor Moisés, o seu nome é o nome do patriarca Moisés, aquele que tirou o povo da escravidão para a liberdade na terra prometida. E a terra prometida é o conhecimento,
0: mas
2: é o aprendizado.
0: Mas antes disso, houve um negócio dele ir para lá, né? Chamada diáspora.
2: E aí, irmão, eu queria fazer uma pergunta para o nobre reitor, a sua magnificência: qual a participação dos nossos confrades e irmão de Guajará-Mirim com Guajará-Mirim? Qual a participação dos bolivianos no IFRO de Guajará-Mirim?
0: Ou eles não podem participar porque são estrangeiros?
1: Podem, e eles precisam ter realmente uma documentação brasileira, o CPF pelo menos. Mas nós temos muitos alunos oriundos da Bolívia, alunos indígenas, alunos quilombolas, alunos de comunidades tradicionais, extrativistas, de pescadores, colônias de pescadores ali em Guajará-Mirim. A gente costuma dizer que talvez seja o campus mais inclusivo do Instituto Federal de Rondônia por essa diversidade de povos ou pessoas de vários espectros da nossa sociedade.
0: Que a própria Guajará-Mirim tem essa característica desde sua formação. Por exemplo, tem uma informação que pouca gente sabe, mas Guajará-Mirim já teve consulado da Grécia.
1: Uhum. Exatamente.
0: Ou seja, eu costumo dizer que Guajará-Mirim tem um quê de cosmopolita, sabe? Apesar dela hoje estar fraquejada ali, muito fraca, mas é uma cidade muito interessante.
2: E resumidamente, eu diria que Guajará-Mirim está com 260 vagas, né? 260 vagas para acolher a comunidade de Guajará-Mirim e a vizinhança em técnico em biotecnologia, em técnica informática, em técnica em administração, inclusive com o EJA, né? Isso é para os alunos que estão para fazer o segundo grau e o técnico simultâneo. E aí nós temos também o técnico em enfermagem e em clínica biológica, inclusive com curso de licenciatura. Isso é o convite. Se você é da região de Guajará-Mirim,

0: nesse cavalo que está passando, em selado. 260 vagas para você se tornar um cidadão e uma cidadã de profícua atuação na sociedade, sabendo o que você deseja na vida, sendo abraçado, como disse o Carlinho no início, por uma nova profissão, por um novo ser.
1: Muito bem, 260 lá em Guajará, né? Porque no geral são 3.800 vagas, segundo o professor, e segundo eu estou lendo aqui. E a partir de quando, Clarice, que começa? Clarice, não, Kelly. Desculpa, que é Kelly, é coisa da memória aqui, Kelly. Quando é que começam as inscrições e quando vai ser efetivamente o processo seletivo?
2: As inscrições estão abertas desde o dia 19 de setembro e permanecerão para o ingresso no ensino médio profissionalizante até o dia 25 deste mês. Então, quem quiser agarrar essa oportunidade de fazer o ensino técnico junto com o ensino médio até o dia 25 de outubro, é só acessar o nosso site. Nesse momento, não é preciso enviar nenhum documento, só informar as notas do histórico escolar do aluno, do sexto ao oitavo ano do ensino fundamental. Com essa informação, nós vamos fazer a classificação do aluno e em novembro já começamos a chamar para matrícula.
1: Assim, aquele camarada que terminou o ensino médio e parou de estudar, mas ele já está com 26, 27 anos, se ele quiser entrar no IFRA, ele tem condições?
2: Tem, sim. Nós temos os cursos profissionalizantes que a gente chama de subsequentes. São para quem já concluiu o ensino médio e quer apenas fazer a formação profissional agora. Todo esse rol de cursos que nós falamos também estão disponíveis, né? Agropecuária, agroecologia, zootecnia, estão disponíveis no nosso campo também. Ou então, se ele quiser fazer uma graduação, né? Também tem várias oportunidades que estão abertas.
1: É, eu ia perguntar isso, porque aqui o processo seletivo é unificado, mas ele é só para o ensino médio. E quem que a graduação tem um outro processo seletivo, à parte, quem quiser entrar direto para a graduação?
2: A graduação também está com as inscrições abertas, só que ela tem um prazo um pouquinho maior. Ela vai até dezembro. Até o dia 13 de dezembro, quem quiser fazer uma graduação no Instituto Federal, seja ela engenharia agronômica, geografia, matemática, ciências biológicas, temos engenharia civil aqui em Porto Velho também.
1: Bacana. Pode falar, professor.
3: O Carlos, a sua pergunta é anterior, inclusive, a essa que essa complementou anterior. É, com quantos anos pode estudar no IFRA?
1: É.
3: A gente costuma dizer com qualquer idade. O aluno pode ser, pode entrar aí aos 14, 15 anos no nosso técnico integrado, cujas inscrições vão até dia 25, dia das eleições, tá? Ou dia das eleições, porque estado e federação, né?
1: É.
3: Até o dia 25 as inscrições. Aí a sua pergunta, a sua segunda pergunta sobre isso foi: a pessoa que tem 25, 26, 30 anos pode estudar no IFRO? Pode. Ou faz a graduação, cuja inscrição vai até dia 13 de dezembro, ou o curso sobre o qual a Kelly falou, o subsequente. Um ano e meio, no máximo 2 anos, essa pessoa, que talvez não tenha uma profissão formal, ela faz um curso subsequente no IFRO, eletrotécnica, eletromecânica, informática, edificações, e ela se torna, ou zootecnia,
0: técnico de comércio,
3: ela se torna uma pessoa profissional naquela área. Um ano e meio, 2 anos no máximo.
1: Passa a ter uma profissão, um registro profissional, né? Uma coisa bacana. Agora, professor e professora Kelly, tem uma coisa que me chama atenção nessa nossa conversa aqui, é o seguinte: todo dia, toda hora eu escuto dizer que a inteligência artificial às vezes vai exterminar a humanidade, né? Eu tenho um pouco de dúvida sobre isso. Outras vezes é que ela vai tirar o emprego de muita gente, e outras vezes é que ela vai ser a redenção da humanidade. Ou seja, de tudo que eu falei aqui, pelo menos a gente não vai escapar dos impactos da inteligência artificial, para o bem ou para o mal. Aonde que entra a inteligência artificial no processo de ensino do IFRO?
3: Hoje nós temos em quase todos os nossos campi cursos na área tecnológica. Análise e desenvolvimento de sistemas em quase todos os campi. Técnico em informática em quase todos os nossos campi. E, inevitavelmente, a inteligência artificial está na grade dessa formação do nosso aluno. Mas, para além disso,
1: na grade curricular de cada um desses cursos técnicos aqui?
3: desses cursos técnicos e também dos cursos de graduação. O ADS, o Análise de Eventos e Sistemas, é um curso de graduação. Para além disso, nós temos projetos na área de IA. Nós celebramos a semana passada uma parceria com o Tribunal de Justiça do Estado de Rondônia, com o apoio do ITS, o Instituto do Rio de Janeiro, para oferta de 50 vagas de uma pós-graduação, 50 vagas de uma pós-graduação para os servidores do Tribunal de Justiça. Então, assim, não apenas a formação do nosso aluno que está em um dos nossos cursos de tecnologia, como também por meio de projetos impactando a nossa sociedade por meio dos cursos, por meio de ações relativas à inteligência artificial.
1: Fala, professor.
0: A audiência do programa, eu espero que todos estejam entendendo, mas o que presente o senhor poderia dar para os colegas, professores que já são graduados? Que curso de pós-graduação, se tem que ser presencial, de que forma acontece esses cursos de pós-graduação?
3: Nós temos em rede o Prof. Letras, que é um mestrado em letras, em linguagem, né? Para os nossos professores, não só do IFRO, mas também para a rede estadual, rede municipal. Qualquer professor da área das linguagens, de língua portuguesa, por exemplo, é um projeto de mestrado Prof. Letras, um programa, pode se inscrever. Nós já temos agora 18 alunas, são só alunas, as 18 acadêmicas do mestrado que nós temos. Teremos a seleção para o ano que vem, uma nova turma. Além do Prof. Letras, nós também temos o Prof. Geo, para professores da geografia, da rede estadual, sobretudo. Nós temos colegas que fazem o nosso mestrado do Amazonas, do Mato Grosso. Significa a intervenção do IFRO também, impactando de forma positiva a formação desses colegas, professores, inclusive de outros estados. Além do Prof. Letras, Prof. Geo, nós temos o Prof. EPT, Educação Técnica Profissionalizante, que é um curso de mestrado também aberto, não apenas para os servidores do IFRO, como também para aqueles da nossa sociedade que queiram fazer o curso.
0: Muito obrigado, viu? Fiquei muito satisfeito. E o meu colega professor, que está ouvindo, agarre-se nessa oportunidade. Venha se juntar ao IFRO, se um melhor profissional na sua área.
1: 996080800 é o WhatsApp aqui da rede de rádio Antena. Hoje recebendo aqui professor Moisés do IFRO, professor Olaxo e professora Kelly, que eu chamei ela de outro nome ainda agora.
3: chamei
1: de outro nome, mas é outro nome, é a irmã dela, porque eu a conheci faz bastante tempo e a gente conversava bastante. Eu e a sua irmã, e agora eu te vi aqui com o sobrenome, né? Me veio à mente ela. Bom, 12:49, estamos caminhando aqui para o encerramento do nosso Antena Debate dessa quarta-feira. Pedi para a Kelly falar aí quais são mais as novidades que nós não falamos ainda sobre o processo seletivo. Kelly.
2: Vou destacar aqui o ingresso na graduação, né? Quem tem interesse em fazer uma graduação no Instituto, nós estamos com as vagas abertas até o dia 13 de dezembro. Também a seleção é por notas, tá? Então o aluno vai acessar o nosso site e informar o histórico escolar dele do ensino médio. E as opções que estão abertas, temos aí os cursos de análise e desenvolvimento de sistemas, ciências biológicas, agronomia, medicina veterinária, geografia, matemática, zootecnia, também nas áreas de engenharia civil, engenharia da automação.
1: Muito bom. Tem um curso aqui falando em engenharia da automação que me chamou a atenção, uma agrocomputação, é um tecnólogo. O que que é?
3: Lá em São Miguel do Guaporé,
1: né? O que é o agrocomputação?
3: A tecnologia, como sabemos, já está presente, não
1: no
3: chegou,
1: campo,
3: está
1: né?
3: presente em todos os lugares. No campo também, ajudando os nossos produtores. O agrocomputação vem atender a essa demanda do homem do campo em sua produção. Tendo em vista que o estado de Rondônia é um estado eminentemente agrícola, esse curso veio, né? Em boa hora.
1: Professor, quais são os critérios? O que que define, por exemplo, qual curso vai ser ministrado em Jaru, aqui em Porto Velho, lá em Vilhena, por exemplo. Vocês fazem um estudo antes de definir?
3: Nós temos o Observatório Institucional. Esse observatório, claro, é composto por pesquisadores que vão àquela região e investigam o impacto econômico daquela região. Então, todos os nossos cursos, inclusive por força de lei, a 11.892, devem ser criados a partir dos arranjos produtivos locais. Ah, o reitor quer um curso lá em Jaru, tal. Não, não é o reitor que quer. Não é o governador que quer, não é aquele que define. A própria necessidade da região. Todos os nossos cursos nascem a partir dos arranjos produtivos locais daquela localidade.
1: Muito bem, eu estou falando isso até porque vou citar um exemplo aqui, às vezes de distorção. A universidade tem lá sua justificativa, mas uma coisa que eu nunca consegui entender foi a Universidade Federal de Rondônia pegar o curso de comunicação e implantar lá em Vilhena, sendo que aqui em Porto Velho é que concentra a maior parte dos jornalistas, dos veículos de comunicação. Então, às vezes fica essa dúvida, né? O que define pegar um curso de comunicação? Não aqui na capital, não porque eu moro aqui, eu estou citando aqui os exemplos. Por que eu acho que deveria ser aqui? Porque tem mais veículo de comunicação, tem mais profissional e bota lá em Vilhena, 700 quilômetros de distância, né? Uma coisa meio complicada. O IFRO já se preocupou alguma vez em saber do IBGE, ou você já tem esses dados, qual é o impacto que ele causa na comunidade do seu entorno, professor, mesmo ali na região, como é o caso de Ariquemes, que tem 8 municípios ali, tem município que está mais de 100 quilômetros de distância?
3: Nós não temos um estudo formal.
1: Formal, né? Disso,
3: nós,
1: né?
3: Partimos dos depoimentos dos nossos egressos, ex-alunos que já ganharam o mundo, não é só ganhar o Brasil, não, o mundo, né? Depoimentos assim, a minha passagem pelo Instituto Federal de Rondônia, o curso que eu fiz, hoje me elevou à condição de um profissional respeitado no mundo do trabalho e tudo mais. Hoje, ano passado e até o final dessa semana, nós estamos com 14 servidores, alunos e servidores na Colômbia, no intercâmbio. 10 alunos e 4 servidores, servidoras lá estão levando não apenas a experiência do Instituto Federal de Rondônia, do Brasil, mas também absorvendo o que aquele país pode colaborar. Então, é o IFRO no mundo.
1: E é um intercâmbio, vocês recebem também de outros países aqui para fazer essa contrapartida?
3: Já recebemos alunas, alunos de outros países, e essa interlocução de culturas, de saberes e de formas de conceber o mundo, de ver o mundo, isso faz com que a formação do nosso aluno
1: seja mais completa, né?
3: Se amplie consideravelmente.
1: Muito bem, estamos aqui para o final. Então, Clarice, ou melhor, Kelly, por favor, desculpe mais uma vez.
2: Memórias.
1: Mas é o seguinte, já estamos aqui para o encerramento do programa. Eu queria que você já se despedisse e só reavivando aí na memória de todos nós as datas, por favor.
2: Muito bem, inscrições para os nossos cursos do ensino médio profissionalizante até o dia 25 de outubro deste mês, tudo via nosso site, e as inscrições da graduação frequentes, aqueles que já concluíram o ensino médio e querem fazer só o profissionalizante agora, vão até o dia 13 de dezembro. Importante reforçar também, Carlos, que o IFRO é uma instituição pública e gratuita. Então não há nenhuma taxa de inscrição, nem para estudar, nem para fazer o processo seletivo, é totalmente gratuito.
1: Só tem que ir lá, né?
0: Mas eu queria perguntar para Kelly qual é o site.
2: Muito bem, excelente pergunta. O nosso endereço é ifro.edu.br. Esse é o endereço do nosso portal.
0: Repita, por favor.
2: ifro.edu.br.
1: Muito bem. Olha só, você que não gosta de ler, tem preguiça de ler, acha que não é legal. Eu acho mó barato. Desde pequeno eu achava ler uma viagem. Mas tem uma coisa assim, o professor Moisés falou aqui de curso que um ano e meio, você que está parado, eu tenho filho nessa condição, insisto com ele para fazer um curso no IFRO, ele não quer fazer, mas fica a minha dica para outros e para ele também. É muito legal, você vai sentir a diferença na sua vida depois que você passar 2 anos ou 3 no IFRO, que são os cursos aí que tem 3 anos, mas vale muito a pena. Sem contar, meu amigo, que Houve um tempo aqui em Rondônia, aqui em Porto Velho, principalmente, que a gente fazia de tudo para arrumar dinheiro para pagar a faculdade, para se graduar. E agora você tem que fazer todos esses cursos aqui, 3.800 vagas. Essas vagas são todas preenchidas?
3: Esse é o nosso propósito, por isso, né? Nós estamos aqui e agradecemos imensamente a ajuda de vocês na publicidade do nosso processo seletivo.
1: É, só concluindo aqui, meu amigo, dá um tempinho para preguiça, vença ela pelo menos durante um tempo e faça um curso que você vai sentir a diferença na sua vida. Talvez no próprio curso, com o próprio curso, você nunca mais vai ter preguiça de ser um descobridor de coisas novas, que é isso que a gente aprende quando a gente pratica a leitura. Professor Moisés, muito obrigado. A Rede Antena de Rádio continuará à disposição do Instituto Federal e de todos as instituições de ensino, né, de educação, porque nossa base principal aqui no programa é educação, direito, cidadania. Até a gente recebia reclamação aqui de que a gente só fazia política, mas é porque a gente estava na campanha, não tinha jeito, né? Tinha que falar dos candidatos, tinha que ajudar as pessoas a entender um pouco, conhecer os candidatos. Agora, o objetivo do programa, eu tenho certeza que da rede de rádio também, é prestar serviço. A gente, sim, presta serviço falando dessas coisas. Quero te agradecer pela sua presença aqui e desejar sucesso aí nesse processo seletivo.
3: Nós que agradecemos imensamente a oportunidade, reforçando que são 3.806 vagas espalhadas Rondônia fora, só aqui em Porto Velho, 20 cursos aqui em Porto Velho, né? Eu faço minhas, as suas palavras, deixa a preguiça de lado, venha para o IFRO, torne-se um profissional de excelência estudando no Instituto Federal de Rondônia. A Kelly falou muito bem que não paga nada para estudar no IFRO, nada, é fruto dos nossos impostos.
1: Você,
3: né?
1: Ganha só, não paga.
3: Mas no IFRO tem outra característica: além de não pagar, pode receber. Nós temos o programa de assistência estudantil. Então, muitos alunos vulneráveis que estudam no IFRO ganham o seu auxílio.
1: Então, é o pé de meia?
3: Além do pé de meia, nós temos o auxílio alimentação, do próprio IFRO,
1: legal,
3: o auxílio moradia, né? E vários outros auxílios que o aluno pode receber estudando no IFRO.
1: Muito bem, professor, obrigado, professor, mais uma vez. Professor Olax, obrigado, estamos sempre à disposição, tá? Fale comigo sempre que você precisar. Meu amigo professor Cláudio, obrigado.
0: Muito obrigado. E para dizer que, Kelly, perdão, o único lugar onde eu vi mulher falar menos do que o homem foi no Antena FM.
1: Muito bem. Obrigado a Kelly também, mais uma vez. Obrigado, André. Obrigado, Luciana. Obrigado, nosso diretor, Liceu Fernandes Machado. Lembrando que você acompanha a programação e as notícias da rede de rádio Antena Rádio pelo portal dfm.com.br. Te convido para amanhã, a partir das 12 horas, com a gente aqui em rede estadual para a gente fazer mais um Antena Debate para mim e para você. Fiquem todos com Deus. Tchau, tchau.

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4: Uma.
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4: 2:08.
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13: Oi, oi, oi! Quarta-feira e mais um Hits da Tarde começando no seu rádio, hein? Vamos juntos até às 5 horas da tarde. Eu sou Luciana Kester, a partir de agora fazendo companhia no seu rádio. Pega o telefone e participa comigo, 996-080800. É o WhatsApp da sua participação. E eu estou aguardando, tá? A partir de agora a gente vai fazer a festa durante 3 horas aqui em nossa programação. Pega o telefone e participa. Deixa o seu recadinho por aqui, vai mandando o seu alô. Não se acanhe, tá certo? A casa é sua, a programação é nossa, a companhia, a grata satisfação de ter a companhia de vocês é minha, tá certo? Então vamos lá? Começando o Hits da Tarde de hoje, as primeiras do dia.
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0: primeiro intervalo desta quarta-feira. Continue na sintonia. Daqui a pouquinho tem mais sucesso pra você. 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
3: 2:23.
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8: Depois do primeiro intervalo comercial, eu quero saber como está a sua quarta-feira. Tá no trabalho? Tá em casa? No comércio? Na estrada? Tá aproveitando o momento de descanso? Mande a sua mensagem pra gente, peça a sua música, mande o seu abraço. Alô pra alguém especial. Nosso programa fica melhor quando você participa, tá?
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5: 2h44.
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0: E já vamos começar esse bloco com mais música. Aumenta o volume. O Hits da Tarde tá no ar para você, sintonizado aqui na Melhor. Lembrando que estamos ao vivo para todas as emissoras da maior rede de rádios de Rondônia, Antena FM. Bora lá, vamos curtir.
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0: trenzão gostoso, hein?
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4: 3 e 8.
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0: Vamos começar a nossa interação de hoje com a pergunta: se você pudesse sair do trabalho e ir agora, ir pra qualquer lugar sem se preocupar com horário, compromisso ou conta pra pagar, pra onde você iria, hein? Conta pra gente aí, quero saber a sua resposta. E olha, tem gente que tá ouvindo a gente no carro, tá? É, bom demais, um abraço pra você, Vânia. Tem também a galera que tá no trabalho agora, o Giovanni, toda a galera na sintonia. Tá cuidando de casa também, igual a Terezinha. E tem gente que tá pedindo música, né? Um beijo pra você, Rosalina, pra toda a galera, Cidinha. É por isso que o nosso programa dá continuidade, por isso que o Hits da Tarde existe, pra fazer companhia pra você enquanto você segue a sua rotina do dia a dia. E bora curtir mais música por aqui.
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0: Vai dar certo.
1: Mais um intervalo bem rápido chegando por aqui na nossa programação desta quarta. Fique por aí sintonizado na melhor. Daqui a pouco tem mais sucesso aqui na programação.
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5: 3h29.
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9: 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E olha, hoje é quarta-feira, tem programação especial, né? Pra quem é do Cacoal, região aí, hoje, né, teve a premiação aí do concurso Tribos. É, concurso Tribos chegando aí a sua oitava edição, a grande final no Cacoal Selva Park hoje. Vou trazer todos os detalhes para vocês, né? Lembrando que já teve café premiado que tirou a nota máxima em qualidade. A nota 100 foi o café produzido pelo cacique Rafael Suruí, né? E esse ano os cafés não ficam para trás, tá? Muito bom mesmo. É o destaque aí para os indígenas que moram, né? As famílias que moram nas terras Rio Branco em Alta Floresta e também 7 de setembro em Cacoal, sempre aí trabalhando, né? E valorizando o que eles sabem fazer de melhor, que é produzir café robusta amazônico. Por isso a gente vai trazendo esses destaques também da região do café e da Zona da Mata. E falando em café, café tá em alta, café vem se destacando aqui no estado de Rondônia cada vez mais, né? É, a nossa produção sendo destaque internacionalmente, isso é bom demais. E aqui você ouve as melhores músicas, mas também fica sempre bem informado. E falando em música, vamos curtir mais sucesso aqui na nossa programação.
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4: 3h47.
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19: Agora é hora de mandar alô especial. Tem alguém fazendo aniversário hoje? Tem alguém tá longe da família? Quer mandar abraço pra um colega? A turma do escritório, pra quem tá na lida do campo, pra aquela pessoa que faz seus dias mais felizes, manda mensagem pra gente. O rádio tem uma coisa bonita, né? É que é poder mandar recadinho, mandar alô pra galera dos quatro cantos aí. Então vai participando com a gente, 996-080-800. É o nosso WhatsApp pra você mandar seu recado, mandar seu alô, parabenizar quem tá fazendo aniversário. Se tem alguém aí de aniversário hoje, parabéns, tudo de bom. E obrigado por estar sempre aqui fazendo a companhia na nossa emissora, na maior rede de rádio Rondônia. A gente tá aí pros quatro cantos do estado, né? Manda alô aqui pra quem é ouvinte, pra quem tá sintonizado com a gente, pra quem tá aqui na lida todos os dias aproveitando e curtindo. Manda um alô pro Vinícius, que nos acompanha diretamente de Alta Floresta. É, a galera de Alta Floresta curtindo aqui também, né? O Edilson na sintonia, também o Fernando, a Simone também acompanhando a nossa programação, deixando um recadinho por aqui. Deixa eu ver mais quem tá por aqui também, o Wellington. Wellington na sintonia, o Diego também acompanhando a gente, o Rodrigo, Gabriel também ligado, a Débora. Deixa eu ver aqui, o Romário também deixou. Falei isso ontem, meu amigo Romário fez aniversário. Parabéns, atrasado. Mandei parabéns no Instagram. O quê? Deixa eu ver aqui. Ah, tá, é Felipe. Também ligadinho com a gente aqui. O Vitor. Quem mais? Deixa eu ver. Ah, o Reinaldo Mac também, né? Sempre na sintonia. O Alexandre também acompanhando a gente pelo aplicativo. A Yasmin, já mandei alô. O Lucas também, o Fernando também. Aí a galera já vai enchendo a nossa caixa de mensagens. O Douglas também. Um abraço pra vocês na sintonia, tá? Obrigado pelo carinho, pela audiência. E a gente vai curtir mais música.
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4: 4:11.
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0: esse bloco é bem rápido, muita música e informação pra vocês curtindo a programação do Hits da Tarde de hoje. Vamos juntos? Fica por aí, tá? Mais sucesso chegando aqui na nossa tarde de quarta-feira. E as quartas-feiras nós usamos rosa. Vamos lá, é a música da Ludmilla, tá, gente? Pelo amor de Deus, vamos curtir mais música.
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0: você sintonizado nessa tarde de quarta-feira comigo aqui no Hits da Tarde. Daqui a pouco eu volto com mais sucesso.
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6: 4h29.
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9: Chegou na reta final do Hits da Tarde, penúltimo bloco, mais música, sucesso. Mandar um abraço aqui pra Josivânia, pra Rosimar também em Urupá, a Melissa e a Raíssa, são as irmãs acompanhando a gente, Alvorada do Oeste. Também a galera de Ariquemes, um beijo pra você. Francisca e toda a família. Yasmin também acompanhando. Lucas na sintonia. Galera da região central, Ouro Preto, Ji-Paraná também, Jaru, Jorge Teixeira. Um abração pra vocês. Pessoal de Machadinho do Oeste também na sintonia. Teobroma, Cacoal, região da Zona da Mata também, Vale do Guaporé. Galera que nos acompanha pelo aplicativo da Antena, um beijo pra vocês. Vamos seguindo, tá certo? Esse é o Hits da Tarde.
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2: 4:51.
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0: Esse é o último bloco do Hits da Tarde dessa quarta-feira. Obrigado pelo carinho até aqui. Daqui a pouquinho eu venho me despedir de vocês. As últimas do dia estão chegando.
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0: Obrigado pelo carinho, pela audiência nessa quarta. Amanhã quintaremos aqui na programação do Hits da Tarde, se Deus quiser. É isso mesmo, um beijo pra você, obrigado pela companhia hoje. Na sequência, Josimar Santos chegando por aí com o melhor do Antena Sertaneja.
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8: Antena 5 e 12.
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2: Nosso WhatsApp já tá liberado, 699-9608-0800. Tá tudo bem por aí? Como é que tá sua quarta-feira? Boa tarde, Rondônia. Boa tarde ao nosso Brasil.
3: Brasil!
2: Por aqui, Josimar Santos, com você até às 20 horas. Até às 8 da noite, tem muita música boa pra você aqui no seu Antena Sertaneja. Participa comigo, peça aí a sua música favorita, deixe o seu alô, conta pra mim em qual cidade você tá ouvindo a Antena FM. Está em Alvorada, Ariquemes, Cacoal, Gi, Paraná, Jorge Teixeira, Jaru, Ouro Preto, Porto Velho, Urupá, Pimenta, Bueno. Tá ouvindo pela Alexa, no aplicativo, no site redeantenafm.com.br. Independente do que você tá fazendo agora, independente de qual cidade, o importante mesmo é que você esteja ouvindo a nossa programação com as melhores músicas sertaneja aqui no seu Antena Sertaneja. Simbora, japonês! O japonês está por aqui a 100% e a 1000 por hora, os comandos dos teclados aqui na nossa, nossos estúdios. Então, hoje é quarta-feira, dia 14 de outubro de 2026. É isso aí, e a nossa programação começa assim, ó. Aumenta o volume.
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14 de outubro de 2026. É o Antena Sertaneja. Você ouviu muita música boa aí, né, japonês? Pois é, a galera gosta de música sertaneja e aqui nós só tocamos as melhores. E você, japonês, você votou no primeiro turno? Não votou? Uai, mas por que não? Então essa notícia aqui é pra você, tá? Os eleitores que não compareceram ao primeiro turno das eleições de 2026 poderão votar normalmente no segundo turno marcado para 25 de outubro, desde que estejam com a situação eleitoral regular. As duas etapas são independentes para fins de comparecimento às urnas. A eleitora Débora Amaral votou no primeiro turno e espera que a próxima gestão pública apresente resultados positivos para o país, né? Nosso Brasil está precisando de mudanças ou de permanência. Nós não sabemos. O que nós sabemos é que eu creio que precisa de uma intervenção boa para melhorar tudo, afirmou ela, tá? Para votar no segundo turno, é necessário apresentar um documento oficial com foto, como RG, Carteira Nacional de Habilitação, a CNH, ou passaporte, que possui biometria cadastrada e fotografia no aplicativo e-título. Também pode utilizar a versão digital para se identificar. O título de eleitor impresso não é obrigatório, tá? Agora, sobre a justificativa de ausência, quem não puder comparecer à votação deve justificar a ausência dentro do prazo estabelecido pela Justiça Eleitoral. A justificativa pode ser feita pelo aplicativo e-título ou pelos meios disponibilizados pela Justiça Eleitoral. Para quem faltou ao primeiro turno, o prazo para justificar a ausência termina em 3 de dezembro deste ano. Já os eleitores que não comparecerem ao segundo turno terão até o dia 8 de janeiro do ano que vem para regularizar a situação. A ausência sem justificativa pode resultar em multa e restrições relacionadas à quitação eleitoral. O cancelamento do título também pode ocorrer em determinadas situações, como a falta de regularização após 3 eleições consecutivas, conforme as regras eleitorais. O voto é obrigatório para brasileiros alfabetizados entre 18 e 70 anos. Para os demais grupos em que o voto é facultativo, o não comparecimento

0: Não gera as mesmas obrigações, tá? Para eu finalizar aqui, no dia da eleição, o eleitor pode manifestar individualmente e de forma silenciosa a sua preferência política por meio de camisetas, broches ou outros acessórios permitidos. Por outro lado, são proibidos atos de propaganda eleitoral como comícios, uso de alto-falantes e carros de som, além de aglomerações com finalidade de manifestação coletiva de apoio a candidatos. Transportes irregular de eleitores e distribuição de material de campanha. A orientação é que os eleitores compareçam ao local de votação com tranquilidade, respeitem as regras eleitorais e, caso não possam votar, façam a justificativa dentro do prazo para evitar pendências com a Justiça Eleitoral. Mas, vai lá, dia 25 de outubro, não deixe de votar, não deixe. Escolha só com o seu candidato aí, tem o Flávio Bolsonaro e também o Lula do PT. Acompanhe aí as propostas e no dia 25 de outubro você vai decidir aí o seu voto, tá bom? Vamos lá, intervalo.
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0: Antena 5:46.
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0: Muito bem, muito bem. Estou de volta aqui nessa programação especial de quarta-feira, 14 de outubro. 699-9608-0800. Aproveitar e mandar um recado aqui para você. Recado não, né? Mandar o seu recado. Uma boa tarde para Keila, que está em Alvorada do Oeste. Oi, Keila, boa quarta pra você, bom meio de semana. Também a Nilma, do bairro São Marcos. Alô, Nilma, tá ouvindo a gente pela 96.5 em Cacoal. Alderice Marcos e o Foguinho estão em Ministro Andreasa. Josmar, o aniversário do Foguinho é domingo, dia 18. Ó, Alderice, tomara que tenha churrasco e muita cerveja e chama a gente aqui da rádio, vamos aí, tá? Então tá bom. Também uma boa tarde, que é o Reinaldo Santos, né, do Mac Silva, em Gi, Paraná, ouvindo pela 95.7 FM. Franciele Gonçalves está na 102.5 FM, ouvindo aí em Porto Velho. E a Maria, do bairro Nova Esperança, tá sempre aí com aquela, né, com aquela audiência de todos os dias, juntamente com o maridão, o Vitor. Muito obrigado aí pela sua sintonia, beleza, Maria? Então tá, daqui a pouquinho eu trago mais alôs, tem mais notícias. Nossa programação só está começando. Até as 8 horas tem muita música sertaneja para você ouvir aqui no seu Antena Sertaneja.
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6: Antena 6:14.
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9: 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Ótima quarta-feira para você. Amanhã, dia 15 de outubro, uma data muito especial. Não é só para quem vai completar mais um ano de vida. Não. Amanhã é dia do professor. Você sabia que o professor, ele é a base de tudo, sabia? Ah, Josimar, eu sou médico, mas para você ser médico, você teve que estudar muito para isso. Então, estudou com quem? O professor que lecionou as aulas para você. É, fez também um doutorado. Então tá, tudo hoje em dia é a base do professor. E o conhecimento é algo que ninguém tira de você. Então parabéns desde já a todos os professores de plantão que são ouvintes aqui da Antena FM. É isso aí, é isso aí. Então tá, quarta-feira, deixa eu aproveitar e mandar também um alôzão pro Jeová. Alô, Jeová, tá em Ouro Preto do Oeste, ouvido aí pela 100.7. Quem mais aqui tá comigo aqui? Alô, boa tarde. Boa noite também, né? Fim de tarde, passou das 6 horas, já é boa noite. É, um alô aqui pro Reginaldo, mais o Reginaldo de Urupá. Alô, galera de Urupá, um forte abraço pra vocês, muito obrigado aí pela sintonia de todos os dias. Então tá bom, quem mais aqui tá ouvindo o programa? O Vilmar Apolinário, tá em Porto Velho, pela 102.5 FM. E essa é a maior rede de rádios do estado de Rondônia. Daqui a pouquinho trago mais alôs, daqui a pouquinho tem mais notícias, porque tá chegando mais músicas, porque aqui é menos blá blá blá e mais músicas para você curtir.
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você está na maior rede de rádios do estado de Rondônia. Deixa eu falar agora para você que está ouvindo a Antena FM em Porto Velho 102.5. Manter um pequeno negócio nas ruas de Porto Velho exige planejamento e investimento. Para vendedores de frutas, o desafio é comprar mercadorias, pagar as despesas diárias e garantir que os produtos sejam vendidos antes de estragar. Com o aumento dos preços, comerciantes relatam dificuldades para manter o negócio e conseguir renda suficiente para pagar as contas. Um dos vendedores entrevistados com que o dinheiro das vendas já não permite investir como antes. Segundo ele, a dificuldade para repor o estoque compromete a continuidade do trabalho. O valor necessário para compras, para comprar as frutas varia conforme a quantidade e o tipo de produto. Um dos comerciantes relatou que trabalha com cerca de 3 mil em mercadorias, enquanto o investimento pode chegar a 10 mil para manter a variedade disponível para venda. Além da compra dos produtos, os trabalhadores precisam marcar com transporte, alimentação e manutenção da estrutura de venda. O risco de perdas também pesa no orçamento, já que frutas muito maduras ou que não são vendidas a tempo podem acabar

0: descartadas. Para evitar prejuízos, os comerciantes buscam comprar diretamente dos produtores por preços mais baixos. Dessa forma, consegue oferecer valores mais acessíveis aos clientes e vender os produtos com maior rapidez. Outra estratégia é preparar bandejas com frutas cortadas, como abacaxi e melancia. Segundo um dos vendedores, a opção facilita a compra para consumidores e ajuda a reduzir as perdas. Como não tem salário fixo, os trabalhadores dependem do movimento diário para manter o negócio e sustentar a família. E por isso, além de controlar os gastos, eles destacam a importância de oferecer produtos de qualidade para conquistar e manter a clientela. Para finalizar, os comerciantes, a escolha de boas frutas é fundamental para garantir a confiança dos consumidores e continuar vendendo nas ruas e feiras da capital rondoniense. É difícil, né? E ainda, quando um exemplo, você pega uma bandeja de morango, estou só citando um exemplo. Ah, mas é tanto, vamos colocar R$30, é só um exemplo, não tô falando que é isso não, tá? Aí você passa e fala, não, mas tá caro, não vou comprar não. Aí você não vê que o cara foi lá tentar comprar mais barato, ou a margem de ganho dele é bem pouquíssima. É complicado, tá? Vida de feirante, comerciante aí nas ruas aí não é tão fácil assim não. E ser empreendedor no Brasil, aí que é complicado, né? Duas coisas que você não paga imposto no Brasil: mentir e sonhar. O resto, imposto.
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2: Antena 6:47. 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
1: Bora, japonês! Boa noite a todos os nossos amigos e ouvintes da Antena FM, a maior rede de rádios em Rondônia. E aí você, já baixou o nosso aplicativo? Ainda não? Então baixe o nosso app e ouça a Antena FM quando quiser e onde você estiver, tá? 699-9608-0800, ouça na Alexa e no rádio através das nossas emissoras espalhadas por toda a nossa querida Rondônia. Você que está em Alvorada, ouvindo pela 98.3, Ariquemes 103.9, também Cacoal 96.5, Giparaná 95.7, galera de Jorge Teixeira, Jaru, um abração para vocês aí, tá? Ligadinho na Antena FM, Ouro Preto também com a gente pela 100.7, Porto Velho 102.5, galera de Urupá, Pimenta Taboena através da 102.7 FM. Vamos lá então, gente, tem muito mais músicas, mas deixa eu mandar aqui um alô pro João Batista. João Batista sempre ligado aqui na programação. Abração pra você aí, tá? Uma boa noite de quarta-feira. Bom meio de semana pra todo mundo. Josmar, também tô ligado aqui na programação. Uma boa noite pra você. É a Maria de Ariquemes. Alô, Maria! Josmar, tô ouvindo a 103.9. Tô sabendo. Valeu, então. Quem mais aqui tá em Porto Velho é o Beto. Alô, Beto. Galera de Porto Velho pela 102.5. É, gente, então tá. 699-9608-0800. Daqui a pouquinho volto com mais alunos, porque agora tá chegando mais sucessos sertanejos. Você vai curtir as músicas que marcaram época, só as boas. E também os lançamentos do momento. É música sertaneja, é das boas. Então, você ouve aqui na Antena FM. Boa noite.
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8: Antena 720.
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13: Muita gente participando no 699-9608-0800. Agora chegou o momento que eu adoro do programa. Manda alô pra vocês, né? Pessoal aí, ó, cadê a Valdirene Máximo? Alô, Valdirene, tá em Porto Velho, tá 102.5 FM. Quem mais aqui no 699-9608-0800? Diz uma boa noite pra você. Primeira vez aqui ouvindo Antena FM é a Luciana de Porto Velho, do bairro Cascalheira. Sintonizei aqui, como é que é? Deixa eu ver aqui. Sintonizei, ouvi uma música que há muito tempo não ouço e tô aqui. Então tá bom, obrigado aí, tá? Ó, que você fique sempre aqui, não troque a Antena FM por nada. Ótima noite de quarta-feira pra você, tá bom? Tem mais aqui, gente, ó, 699-9608-0800, Rafael Claros. Alô, Rafael, tá em Cacoal, obrigadão aí pela sintonia. É o Rafael Claros, tá em Cacoal pela 96.5. Minha galera de Urupá também, Jorge Teixeira de Jaru. Falando em Jorge Teixeira, galera de Jaru, um alô pro Eduardo Siqueira e o Ramiro Garcia, que são dois ouvintes aí assíduos da Antena FM. Coisa boa, né? Coisa boa! E aí, preparados para mais um bloco musical? Então, bora, japonês!
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0: noite, boa noite pra você ligado aqui na Antena FM. Agora o recado é pra você que tá ouvindo a Antena FM 95.7 em Ji-Paraná, que a gente fala notícias de todo o estado, do Brasil, do mundo, é de relevância, então a gente conta aqui pra você, tá bom? Ji-Paraná receberá neste mês de outubro o Mutirão de Conciliação, iniciativa que busca facilitar o acesso à justiça e agilizar a solução de conflitos por meio de acordos entre as partes. A ação integra a 21ª Semana Nacional da Conciliação e contará com triagem presencial e pelo WhatsApp, além de audiências por videochamada em novembro. A triagem presencial será realizada em 2 sábados. Das 8 da manhã às 5 da tarde, né? No dia 17 de outubro, o atendimento ocorrerá no campus da Universidade Federal de Rondônia, a UNIR, localizado na rua Rio Amazonas, número 351, bairro Jardim dos Migrantes, no 1º distrito. Já no dia 24 de outubro, a equipe estará no SESC, na Avenida Edson Lima do Nascimento, número 4026, no bairro Jorge Teixeira, no 2º distrito. Durante todo o mês de outubro também será possível realizar a triagem pelo WhatsApp por meio do número 69 99989-6223. Repetindo, 69 99989-6223. O mutirão contempla diferentes tipos de demandas, como divórcio consensual, pensão alimentícia, definição ou modificação de guarda de menores, cobranças de pequenos valores de até 20 salários mínimos e pedidos de indenização por danos materiais, inclusive em acidentes sem vítimas. A proposta é permitir que os cidadãos regularizem situações jurídicas e busquem soluções consensuais sem a necessidade de um processo litigioso. Nos casos previstos em lei, as demandas de menor valor podem ser apresentadas sem advogado. Após a triagem e a organização da documentação necessária, as audiências serão agendadas para os períodos de 3 a 6 de novembro deste ano, por chamada de vídeo. Os acordos firmados serão encaminhados para homologação judicial, conforme os procedimentos aplicáveis. A iniciativa busca ampliar o acesso à justiça, especialmente para pessoas em situação de vulnerabilidade e moradores de regiões mais distantes, oferecendo uma alternativa mais rápida e acessível para a resolução de conflitos. Então tá aí, para você, a título de informação, utilidade pública aqui na Antena FM. Japonês, bora pro intervalo. Vamos pro intervalo, daqui a pouquinho tem mais.
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0: Antena, 7:38.
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1: Muito bem, muito bem. Ótima noite pra você, uma boa quarta-feira também, meio de semana, e a galera aqui sintonizada na Antena FM. E aí, japonês, vai viajar fim de semana? Vai? Vai pra onde? Sério? Rapaz, não esquece que temos que trabalhar na segunda-feira, viu? Vai, bebe bem pouquinho, tá? Quem está participando? A Keila. Oi, Keila. Boa noite, Keila. Tá em Alvorada, ouvindo pela 98.3. Sueli Ribeiro, na sintonia pela Rádio Antena FM em Urupá. Galera de Urupá, o nosso abraço, nosso carinho para você. Tá, enfim, a galera também tá aí no trânsito, nesse horário aí. É, em algumas cidades, aqui em Rondônia, esse horário de pico aí, rapaz, é loucura, tá? Então tenha empatia no trânsito, dirija para você e também para as pessoas. E se for dirigir, não beba. E quando estiver dirigindo e você vê uma bola aí, ó, uma bola do nada, né? No meio da rua, vá devagar, que atrás de uma bola tem sempre uma criança. 699-9608-0800. Boa noite pra você. Alô, Cidinha. Cidinha tá na sintonia pela 96.5. Vai, rapaz, que também na linha 9 em Cacoal pela 96.5. Abraço pra todos vocês em Alvorada, Ariquemes, Cacoal, Paraná, Jorge Teixeira, Jaru, Ouro Preto. Também, quem mais aqui? Porto Velho, Urupá, Pimenta Bueno. Alô, Gi, Paraná. Estamos ao vivo para essas emissoras aí. São 11 emissoras espalhadas por todo o nosso querido estadão de Rondônia. Um abraço para você que nos ouve aí. Dá sempre essa moral na sintonia mais gostosa do nosso Brasilzão. Então, simbora para mais músicas.
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6: Antena 757.
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